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3: Nove, três. 27 graus.

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10: 25 graus. 10:36.

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2: Dez e quarenta e oito.

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1: 11:32.

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1: Onze e 46.

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1: Meia-noite e três.

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0: 23:57.
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Vamos lá então, anota aí, Brasil! Hoje é quarta-feira, dia 16 de setembro de 2026, emocionando a galera. Vamos que vamos, tamo que tamo! Bons fluidos e vibrações positivas. Éder Machado, o amigão, a partir de agora com você e por você, nas ondas do rádio e também na internet. É o programa Onda Sertaneja chegando agora. Receba a mensagem de hoje.

quando der uma esmola. Não anuncie a todos, não saiba que sua mão direita o que faz com a esquerda. Ajude sem alarde, para não humilhar aquele a quem sua generosidade ajudou. Respeite o próximo e ajude sempre, mas em silêncio, porque o Pai que vê no segredo o reconhecerá muito mais do que o reconhecimento público que tiver em seus atos. Pense nisso.

0: ligado, tá na boa, tá na melhor. Bom dia, boa tarde, boa noite. Tiago Freitas, que som legal tu vai ver. Em qualquer estação a gente ouve. Walter Moraes, já vem no sangue. E terceira dimensão, na cor dos olhos seus. É o programa Onda Sertaneja pra você e por você, meus queridos.
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0: Lego Brasil. Pedro, Paulo e Alex, que delícia! É bom demais a tua companhia. Rápido break, já já. Momento da tradição pinta pra você. Vibra!
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0: Legal demais, já estamos de volta, retornando meus brothers, meus queridos, os ouvintes mais ligados na programação. É o Onda Sertaneja pra você e por você, Éder Machado te faz companhia. A companhia certinha por aqui. Deixa eu mandar um salve e um alô muito carinhoso pra Macedônia em São Paulo, Sebastião Leal no Piauí, Luiz Domingues no Maranhão, alô Canhotinho em Pernambuco, Pereiro no Ceará e também o Mirim, Nova Cruz, Rio Grande do Norte, Glória do Goitá em Pernambuco, Vila Nova dos Martírios no Maranhão, alô Fortaleza no Ceará, Eunápolis na Bahia, Arco Verde em Pernambuco, Sussuapara e também Valença do Piauí no Piauí, Afogados da Ingazeira em Pernambuco, Conselheiro Lafaiete, alô Minas Gerais, Serafina Correia no Rio Grande do Sul, Santa Quitéria no Ceará, Jandaia em Goiás, Pio 12 no Maranhão, alô Vargem Grande Paulista em São Paulo, Centralina, Minas Gerais, Santa Brígida na Bahia, Uruoca no Ceará, Ilha de Itamaracá em Pernambuco e também Nova Esperança no Paraná. Bem de boa, vocês estão ligados acompanhando o programa Líder de Audiência, Onda Sertaneja, Éder Machado na comunicação. Apresento agora, em destaque no programa, Momento da Tradição, aumenta o volume, confere o destaque de hoje.
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0: No programa Onda Sertaneja, Momento da Tradição apresenta Marisa Machado, natural de Concórdia, Santa Catarina. É o destaque de hoje. Momento da Tradição apresenta Marisa Machado com a música O Que Mais Posso Querer.

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Curtiu Ciro de Luca no programa mais querido, mais vibrante, mais alegre. Bons amigos, aqui tem boa música, sucesso e alegria.

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3: 7:01.
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0: 73.

4 minutinhos. Bom dia, bom dia, bom dia, bom dia. Na paz do Senhor Jesus. É isso, né? Que o Papai do Céu seja a nossa referência nesta manhã, como sempre tem sido, né? Senhor, te abençoe e te guarde. Senhor, faça resplandecer o rosto sobre ti, tenha misericórdia de ti, te conceda a graça de viver cada momento na sua presença. Na verdade, todos nós, né? Esse Deus é bom o tempo todo para nós. E não temos por que questionar, por isso dizemos assim ao teu bom tom: obrigado, Jesus, por mais um despertar. Obrigado, Senhor Deus, porque o Senhor é um Deus grandioso, é rico em misericórdia. Na comunicação, o seu amigo, seu mano, Nilson Sampaio. Bom demais ter a sua companhia. Nós vamos até as 8 horas da manhã, se o Senhor se nos permitir. E dizemos em alto e bom tom: é um prazer poder anunciar, poder proclamar, poder dizer que o Senhor breve voltará. E sempre alegre na presença desse Deus tão maravilhoso, né? Que fez o céu, a terra, o mar e a fonte das águas. Bom dia, povo de Deus. Deus te abençoe grandemente. Música.

E assim nós prosseguimos nessa alegria, nesse prazer. Bom demais ter a sua companhia, bom demais ter a sua amizade. Tá bom? Gálatas 6, versículo 9, 6, 9 nos fala: portanto, não nos cansemos de fazer o bem. No momento certo, teremos a escolha de bênçãos se não desistirmos. Algumas versões nos falam: no momento certo, colheremos, né? E às vezes nós ficamos nos questionando: Senhor, mas eu já fiz tanto por fulano, já ajudei, já colaborei, já contribuí, etc, né? Mas olha só, a conjunção inicia para nós assim: é um portanto, não nos cansemos de fazer o bem. No momento certo, colheremos, se não desistirmos, diz a palavra de Deus. É nessa esperança, nessa certeza que nós queremos dizer para o nosso Deus cada dia: Senhor, me dê força, coragem, fé e acima de tudo para eu não desistir de ajudar as pessoas, né? Sempre, sempre ajudar as pessoas, né? Oferecer flores em vez de espinho, oferecer amor em vez de maldade, mas acima de tudo viver a paz com as pessoas. Papai do céu nos abençoe nesse dia tão maravilhoso, hoje 16 de setembro. Olha aí que bênção podermos realmente estar na presença desse Deus tão maravilhoso. 77 horário Brasília, mantenha a sintonia conosco. É, e nosso WhatsApp está aqui disponível para você participar com a gente, tá certo? Você já sabe, é o 98986062498. Repito para você, 98 é o nosso DDD, 98806624, é? É, 2496, é? Vamos só rapidamente confirmar nosso WhatsApp. 8606-2498, senhor. É, olha aí, que veja só. 8606-2498, é o WhatsApp da 87,9. Bem cedinho com a palavra de Deus para ti, para todos nós crescermos na comunhão e acima de tudo na obediência ao Papai do Céu. Bom dia para você, chegando para nós nesse momento. A vida é tão boa, não estou aqui à toa, eu vim para ajudar, eu vim para colaborar, eu vim para contribuir. Onde quer que você se encontre, que o Pai do Céu seja a sua referência, tá bom? Estamos aguardando a sua participação, Deus nos abençoe. 7:09, olha aí, é bênção poder ter uma viagem rumo ao céu, cada dia na presença do Senhor. Ame e perdoe acima de tudo.

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1: 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Bom dia, bom dia, bom dia para você, na paz do Senhor Jesus. Esse Deus é bom o tempo todo para nós, né? Não temos motivo de dizer assim: Senhor, eu tenho uma vida infeliz. Olha aí, a vida é tão boa. Daniel Lide cantou para nós: eu não estou, você, nós não estamos aqui à toa, né? Estamos aqui para amar, para sorrir, para cantar, para ajudar as pessoas, né? Para compartilhar o amor onde quer que estejamos cada dia, né? E acima de tudo, viver a essência do cristianismo, né? Que é amar incondicionalmente, ok? Bom dia para nós, né? Que você, que nós possamos viver cada momento é a essência da palavra de Deus, do Evangelho. E mesmo quando nós estamos sofrendo com Deus, então nós vamos assimilando a fé, acima de tudo, e permanecendo na razão maior, que é a razão de amar. Minha vida é uma viagem para o céu, né? Nossa vida é uma viagem para o céu. Se estamos nos preparando cada dia para ir para a eternidade, somos felizes, pois com Deus somos mais do que vencedores. Obrigado, Daniel Lide, por a canção especial para nós nessa manhã, para o povo de Deus conectado conosco nessa manhã de quarta-feira, 16 de setembro, na presença do Eterno. Para você, nesse momento, eu trago a linda canção 4 por 1, 5 pães, 2 peixinhos, para nós adorarmos, continuarmos, na verdade, nessa adoração. Em seguida, eu trago para ti lições da Bíblia, hoje com o tema sofrimento por causa do Evangelho, né? Você já sofreu por amor ao Evangelho? Não sofreu ainda, então, ainda não está fazendo jus realmente o que diz a palavra de Deus, né? Devemos nos doar como foram os discípulos. Bom dia para nós. 7:14.

0: 7 e 18.
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2: Olá, este é o seu programa Lições da Bíblia. Neste trimestre, que vai até o final deste mês de setembro, estamos estudando a primeira carta e a segunda carta de Paulo aos Coríntios. O assunto desta semana, lidando com falsos mestres. E o tema para hoje, sofrimentos por causa

causa do Evangelho. Depois de expor os falsos mestres como agentes de Satanás, conforme 2 Coríntios 11, de 1 a 15, Paulo entra no jogo deles, vangloriando-se como um insensato, 2 Coríntios 11, 16 a 21, para que os coríntios percebessem como era sem sentido dar ouvidos ao discurso daqueles intrusos. Se eles eram tão estimados em Corinto, Paulo merecia consideração ainda maior. Seus sofrimentos por causa do Evangelho mostravam que ele era um servo fiel de Cristo. 2 Coríntios 11, 22 e 23. Nos versos 22 a 28 de 2 Coríntios 11, Paulo destaca diversos pontos importantes. Embora as credenciais judaicas de Paulo fossem idênticas às dos falsos mestres, 2 Coríntios 11, 22, seu serviço a Cristo superava o deles, 2 Coríntios 11, 23. Paulo pergunta: são eles ministros de Cristo? E responde: afirmo que sou ainda mais, 2 Coríntios 11, 23. Seus trabalhos foram mais abundantes, suas prisões mais frequentes, seus açoites mais severos. E não apenas isso. Sua lista de sofrimentos incluía 5 vezes 39 açoites, 2 Coríntios 11, 24, espancamentos com varas, apedrejamento, naufrágios e perigo em alto mar, 2 Coríntios 11, 25, perigos nas viagens, nos rios, perigos por causa de assaltantes, por parte de compatriotas e de gentios, na cidade, no deserto, no mar e até entre falsos irmãos, 2 Coríntios 11, 26. Trabalhos árduos e fadigas extenuantes, noites sem dormir, fome e sede, falta de alimento, frio e nudez, 2 Coríntios 11, 27. E como se não bastasse, pesava sobre ele a angústia constante de sua profunda preocupação por todas as igrejas, 2 Coríntios 11, 28. Somente um verdadeiro servo de Cristo se disporia a sofrer assim pelo Evangelho. Se Paulo quisesse gloriar-se de seus sofrimentos, teria muito o que dizer. Contudo, a seção seguinte da carta mostra que sua glória não se baseava no que ele fazia por Cristo, e sim no que Cristo fizera por ele. Paulo reconhecia que o poder de Deus se manifesta com maior clareza na fraqueza humana, 2 Coríntios 12, 9 e 10. Ao permitir-lhe um espinho na carne, 2 Coríntios 12, 7, Deus o preservou de vangloriar-se de seus feitos. Isso o manteve humilde, consciente de sua fragilidade, dependente do poder divino e em condições de receber mais graça e misericórdia. E por bondade, lembre-se sempre das palavras de Jesus: passará o céu e a terra, porém as minhas palavras não passarão. Eis que venho sem demora.

Amém, glória a Deus, né? O Silvano Santo canta pra nós: me ajuda Deus cada dia a ser melhor do que antes, né? Queremos, né? Você quer ser melhor que antes, o que você fez, suas práticas? Coloque Deus acima de tudo na sua vida e peça: Senhor, me ajuda cada dia a viver a essência do Evangelho, a viver o que a palavra realmente determina, né? Sobretudo, amar, perdoar, enfim, viver os frutos do Espírito Santo, né? Que a alegria, o amor, a bondade, a longanimidade, a benignidade, a mansidão, a temperança, o domínio próprio, enfim, né? Sem esses frutos, querido ouvinte, dificilmente alcançaremos a eternidade, né? Na verdade, não alcançaremos, né? Dificilmente não. Não alcançaremos, pelo contrário, cada dia precisamos mudar. Mudar de atitude, mudar de comportamento, mudar de ações, né? Caso sejam ações más. Agora, se for ações boas, deve ser o quê? Compartilhada, vivida cada dia. Canta com a gente essa linda canção: ó, me ajuda Deus cada dia.

0: Não me deixe só, papai do céu.
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0: 7h31, né? Olha aí, canção especial pra você, pra nós chegando. Eu posso todas as coisas naquele que me fortalece. É, você pode em Deus. Paulo dizia isso, né? Inclusive, nós aprendemos agora há pouco, realmente, o sofrimento de Paulo, né? Em seguida, eu trago para você quem está por trás do sofrimento com o nosso quadro Tempo de Refletir. E hoje, quarta-feira, nós temos Na Mira da Verdade. Porque se você tiver a coragem de perguntar, unicamente a Bíblia terá realmente a resposta para você. Primeiro, linda canção, Eu Posso Todas as Coisas. Em seguida, o quadro Quem Está por Trás do Sofrimento.

0: Já dizia Paulo, né? Tudo posso naquele que me fortalece. Agora 7 horas, vamos colocar pra você aqui, ó.
1: 7h33,
0: horário brasileiro pra você conectado com conosco pela 87,9. Bom dia pra você, Papai do Céu, seja a sua âncora.

0: fortalece. Amém? Glória a Deus por isso. Agora 7:34. Agora para você, Hamilton Menezes, com a mensagem legal para nós. Olha só, quem está por trás do sofrimento?
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2: Olá, meu querido amigo ouvinte, meu querido irmão em Cristo. Para mim é um prazer, um privilégio muito grande estar aqui com você mais uma vez para que juntos nós meditemos no texto bíblico do dia proposto pelo projeto Reavivados por Sua Palavra, que no caso hoje é o Salmo 39, né? E do Salmo 39 nós podemos tirar algumas lições, como por exemplo, Deus quer que eu saiba pelo menos duas coisas. A primeira é que quando eu estiver angustiado...

porque eu sei os planos que eu tenho para vocês. Planos de fazê-los prosperar e não de causar dano. Planos de dar a vocês esperança e um futuro. Nós cremos em Ti, Senhor.

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1: Que bom, estamos juntos outra vez e unidos pela certeza de que em breve, muito em breve, o bem vencerá o mal de forma definitiva. A alegria vencerá a tristeza e a vida vencerá a morte. Deus lhe abençoe. Permaneça firme com estas convicções, porque isto é a palavra do Senhor. E por falar na palavra de Deus, Eclesiastes, capítulo 3, verso 11. Eu disse, Eclesiastes, capítulo 3, verso 11, está escrito assim: tudo fez Deus formoso no seu tempo. Também pôs a eternidade no coração do homem. Repito, tudo fez Deus formoso no seu devido tempo. Também pôs a eternidade no coração do homem. Eu creio que isso explica por que sentimos tanta insatisfação, tanta decepção com a natureza transitória das coisas desta vida. Nada que não seja tão eterno como Deus pode satisfazer o anseio de nossa alma. Significa, amigo, amiga, que o mundo material, ele não constitui a essência da nossa existência. Ainda que estejamos fisicamente ligados a esse mundo, mental, espiritual e psicologicamente, nós estamos unidos ao mundo eterno. Razão porque temos sempre em mente uma profunda preocupação com o futuro. Deus, o Criador, ele pôs em nós a semente da vida, o anseio pela vida. Razão porque Salomão diz: Deus pôs a eternidade no coração do homem. Você sabe, viver é bom, claro. Nós somos feitos para a vida. Morrer, sim, não é natural, não é bom. Por isso nós evitamos a morte, nós fugimos, resistimos. Nós não gostamos nem de falar ou pensar no tema da morte. E algumas pessoas que até têm medo dos mortos. Insatisfação com a morte, mais uma forte evidência de que nós somos criados para a vida. O anseio pela vida indica nossa origem e propósito. Se bem que há dias em que a luta pela vida fica tão pesada, as coisas se complicam tanto e a vida fica tão difícil que a morte parece preferível à vida. Isso é compreensível. Até homens de Deus como Jó, Moisés, Davi, Elias, Jonas tiveram seus momentos de desespero, mas superaram e venceram. Porém, infelizmente, tem crescido o número de pessoas que renunciam à própria vida, se autodestroem, praticam o suicídio. Pesquisas apontam que, destas pessoas que se matam, 70% delas estão com depressão. Uma pessoa depressiva está mentalmente enferma e precisa buscar ajuda dos familiares, amigos e, é claro, terapeutas, médicos e, se necessário for, medicamentos. Mas, obviamente, que o primeiro a quem a gente deve recorrer é o nosso Deus. Bem, mas hoje eu não quero falar sobre morte, sim sobre vida. Deus pôs a eternidade no coração do homem. Deus pôs o desejo de vida e de vida plena, vida abundante, constante, permanente. Existe um autor bíblico que ama esse tema, o tema da vida, e eu me refiro a João, o discípulo amado. Para ele, a vida está em Deus. A vida é Jesus. No Evangelho de João, nas três epístolas pastorais de João, nas cartas de João e também no livro do Apocalipse, o último da Bíblia, que tem João como seu autor, Jesus Cristo é todo o tempo apresentado como sendo a vida. Por exemplo, Evangelho de João, capítulo 1, verso 4. O Evangelho já começa dizendo assim: a vida estava nele, referindo-se a Cristo, e a vida era a luz dos homens. Oh, louvado seja o nome do Senhor! A vida estava nele e a vida era a luz dos homens. Você quer ter vida? Vida plena. Vida com sentido. Com propósito. Você quer compreender sua origem e encontrar sua identidade? Você quer ter uma visão do futuro cheia de esperança e certeza? Então volte-se para o Senhor Jesus, porque nele há vida e vida plena. Somente quando nós nos encontramos com Deus, então nós encontramos a verdadeira razão da nossa existência. É em nossa reconexão com Deus que a gente se encontra. Nós nos encontramos com nós mesmos, com os nossos semelhantes, com a existência, com a vida. Tudo depende de nos reconectarmos a Deus. Que o Senhor lhe abençoe. Lembre-se disso. Nada que não seja tão eterno como Deus pode satisfazer os anseios mais profundos do nosso ser.

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1: Agora 7 horas. 7:48. Pode achar com canta. Coração mutante. Como é que tá esse coração aí, meu irmão? Hein? Coração que precisa realmente passar por uma mudança, por uma transformação. Só queira, acima de tudo, né? Queira que a mudança aconteça na sua vida. Acima de tudo, permita que o Papai do Céu molde o seu ser, molde a sua vida, o seu coração, as suas atitudes, né? Claro, para o bem, né? Acima de tudo, né? Se é o Espírito Santo, ele vai agir conforme a sua vontade. Rapaz, nós colocamos aqui a mensagem poderosa para a gente, né? Com respeito a como vencer o que está por trás do sofrimento. E entrou o quadro revivado por sua palavra. E em seguida, a mensagem principal dessa manhã é vida plena em Jesus. Mas tudo coopera para o bem daqueles que amam a Deus, diz a palavra do Senhor, tá bom? E agora para você cantando a linda canção especial, Paula Chacon, Coração Mutante, nessa manhã, agora 7:49, 7:49, horário de prazer para você. Em seguida, parabéns para você, para os aniversariantes do dia.

0: Olha aí, a adesão é sua, né? Como diz a palavra de Deus, o céu e a terra tomam por testemunho contra vós, e que tenho proposto a vida, a morte, a bênção e a maldição. Escolhe, pois, a vida para que viva tu e a tua descendência. Deuteronômio 3, o versículo 19. O Papai do Céu hoje tem nos dado a oportunidade de salvação, né? Só depende de quem? Só depende de mim e de você. O Senhor realmente propõe a nós a vida ou a morte, a bênção ou a maldição.
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3: 7:51.

Aniversário, parabéns pelo aniversariante do dia hoje. Quase que não sai a palavra, né? Parabéns, felicidade, muitos anos de vida para os aniversariantes do dia hoje, 16 de setembro de 2026. É que seja assim, você a referência em temor e obediência e, acima de tudo, em gratidão ao Papai do Céu. Daniel, de Abraão, de Isaac, Jacó, enfim, siga os exemplos dos discípulos, né, que foram fiéis a Deus e também agradecidos. Já ficamos por aqui, tchau, tchau, Papai do Céu te abençoe, te guarde, te guie. Nós vamos ficar lhe devendo essa, olha o que, que está por trás do sofrimento, né? Mas sabemos que a luz da Bíblia realmente é a desobediência do ser humano. Nós até lemos hoje aqui a referência de agora há pouco, né? Os céus e a terra tomam hoje por testemunho contra vós, de que tenho proposto a ti a morte, a bênção e a maldição. Escolhe, pois, a vida, para que viva tu e a tua descendência. Então, tudo é uma questão de quê? De obediência, tá? Ok? Inclusive, nós estamos no Setembro Amarelo, onde temos a oportunidade de viver e ser feliz, de amar as pessoas e, acima de tudo, fazer o bem, né? E aí, lembre-se bem hoje, ó. Você não está sozinho. Não está sozinho. Há um Deus no céu cuidando de você. E aí, ó, viva, ame, continue a sua caminhada. Cada dia rumo ao céu, vivendo sempre a essência da obediência ao nosso Deus. E acima de tudo, cada dia, cada momento, servindo ao próximo, mas acima de tudo, ao nosso Papai do Céu. Eu trago para ti, nesse momento aniversariante do dia, a casa é sua, tá certo? A casa é sua, Deus quer entrar. Que casa é essa? É o teu coração que o Papai do Céu quer fazer morada. Permita que Deus realmente habite nesse coração. Permita que o Espírito Santo faça morada e faça a transformação realmente necessária, ok? Bom dia, tchau, tchau. Deus te abençoe grandemente. E amanhã, se o Senhor nos permitir, estamos de volta em nome de Jesus. Essa casa precisa ser moldada, transformada e limpada em nome de Jesus.

0: também um patrão do sol.
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9: 8 e 4.

0: Muito bom dia, Novolina. Muito bom dia, tudo boa. Para você que já está sintonizado com a gente nessa manhã, né? Manhã de quarta-feira, hoje, dia 16 do mês de setembro, ano 2026. Estamos chegando, né? Aqui pela frequência 87,9. Faz uma edição do seu, do meu, do nosso Manhã de Sucesso, seu campeão de audiência no horário, com você até às 9h30. Eu te faço companhia com eu daqui, você daí, juntos e misturado. Fazendo a sexta, fazendo essa salada musical pra você, né? Já conto com o seu carinho, a sua audiência, a sua participação através dos nossos telefones. 984-948-524, pra você participar ao vivo e ligar pra gente, né? Também tem o nosso WhatsApp, que é o 986-06-2498. Se mandar sua mensagem de texto, a sua mensagem de voz, pedindo o seu som favorito que você gostaria de ouvir, a gente vai tocar com todo carinho pra você. Já conto, né? Hoje, tudo bem, 7 horas, tudo bem, 8 horas, 8 horas e 7 minutos, 8 e 7. A gente começa a nossa sequência musical, trago pra vocês já o som de Luan Santana, Choque Térmico. Só pra nós começar a nossa sequência musical.
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2: Eu quis gravar uma canção, gente, em homenagem a esse estado que eu amo, que é a Bahia. 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

0: 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Muito bem, estamos de volta para você que está sintonizado com a gente, ouvindo o som dela, Luana Magalhães. E aí, nego? Para você que está conectado com a gente aqui da Sul 87,9 Rádio Yeshua FM, do mais longe para ficar mais perto de você, né? Aí, para você que encontrou, vier encontrar um RG, né? Aí na região da quadra 2, com o nome é Daila Heloísa Ribeiro. É só avisar nossa amiga aí, Daila, né? Pelo fone 988-59-6911. Para você, se você que encontrou, vier encontrar um RG, com o nome Daila Heloísa Ribeiro, por favor, entregar para nossa amiga Daila, né? Ela tá precisando do seu RG. Ela perdeu aí na quadra 2, né? Ela perdeu aí na quadra 2 o seu RG com o nome Daila Heloísa Ribeiro. Para você que está conectado com a gente nessa manhã, né? Manhã de quarta-feira, 8h14, 8h14 na cidade de Nova Olinda. Bom dia para você que está conectado com a gente aí no bairro do Trator, né? Para você do bairro do Trator, minha nossa amiga Socorro, alô Socorro, bom dia, minha amiga. Aqui no Capítulo Carida Cidade, para você também, né? Da Rua da Vaquejada, no bairro do Trator, aí na esquina do Gole. É, na esquina do Gole, meu amigo. O parceiro Chaguinha, né? A turma aí também, meu amigo. Querido DG do Corte, alô DG do Corte. Um forte abraço, meu rei. Fica pela sintonia até.
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0: A gente vai ao nosso Blake, na volta, trazendo muito mais pra você curtir a sequência do seu, do meu, do nosso Manhã de Sucesso.
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0: Curtir a sequência do seu, do meu, do nosso Manhã de Sucesso.
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1: Isso aqui é forte, hein? Mas aí, sobre resolver vaso pra você que tá curtindo a gente, o som, né? O som do Luan Estilizado, Minha Família.

0: mandar pra você que tá sintonizado com a gente, da Toca Especial pra turma boa aí, né? Pra turma boa aí no Atacadão das Frutas. 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E o quê?
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0: 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E aí, como é que é?
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0: O quê?
1: Vai
0: curtir o sucesso pra você dele, Léo Foguete, cópia proibida, logo após tem Leonardo Nascimento, Sol da Manhã. E pra encerrar o nosso bloco musical tem ela, Lauana Prado, Viva Voz. Aqui no seu, no meu, no nosso.
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0: Pois é, para você que está conectado com a gente, o seu Show da Manhã na comunicação mesmo. Ray Nunes, o jeito jovem de fazer rádio para você. Hoje muito mais feliz que ontem, sem medo de ser feliz.
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0: Muito bem, para você que tá sintonizado com a gente, tá aí o som dele, Lourenço Pinheiro. Posso morrer de ciúmes, né? Pra você que tá conectado com a galera, são exatamente 8 horas e 41 minutos, 8h41 na cidade de Nova Olinda. Bom dia para você que tá sintonizado com a gente. É melhor 87,9, a frequência certa do seu dai, ó.
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0: Pois é, pra você que tá sintonizado com a gente. Tô no toque especial pra tua boa aí, né, meu parceiro Raimundo José, aí do Clube Papo Legal e na Vila Iraci, tá conectado com a gente. Ele e toda a família, Dona Rosa. Meu parceiro DJ Jackson Black, né? O maninho Jackson Black tá conectado com a gente aí. Aí na rua. Rua do Aterro, né? Tá sintonizado na melhor 87,9, o seu show, seu manhã de sucesso, o seu show de música. Aqui pela frequência 87,9. É bom demais.
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0: pra você que tá conectado com a gente. Eu trago muito mais aqui na sequência. Eu trago pra você o som dela, Clecinha, com a participação dela, Mara Pavanelli. Vai e me supera, né? Aqui na sequência pra você.
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0: É, 87,9, 8 horas e 42 minutos. Logo após, eu trago pra você o Súmulo da Paixão nos vocais do jamaicano Sly Fox. Pra minha amiga Beatriz, tá ligadinha com a gente aí na rua, Eugênio Ribeiro, pediu pra curtir. Eu trago na sequência pra ela aí.

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0: tudo bem? Estamos de volta para você que está sintonizado com a gente aí na sequência, né? O som dele, Jorge Mateus, a dupla Jorge Mateus, com a música Molhando o Volante, né? Para você que está conectado com a gente nessa manhã. Essa manhã de quarta-feira, 9 horas e 8 minutos, 9:08 na cidade de Nova Olinda. Bom dia para você que está conectado na melhor, 87,9, o seu... A gente vai curtir muito mais aqui na sequência. Trago pra você mais dois sucessos aqui, né? Aqui no Som de Kid Abelha, com a música Como Eu Quero, Como Eu Quero. Logo após tem Júnior Viana, com a música Caneta Quebrada. Muito mais na sequência pra você.
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Tudo bem, estamos de volta para você que está sintonizado com a gente aí, o som dele, João Gomes, Minha Felicidade. Para você que está curtindo a gente, exatamente 9 horas e 21 minutos, 9h21, na cidade de Nova Olinda. Bom dia para você que está sintonizado com a gente. Aí, no bairro da Piaba, né? Pra turma aí do bairro do Trator, turma aí na rua Salles, né? Nossa amiga Dona Gracília. Dona Gracília, bom dia! Tá ligadinha com a gente, ela e toda a sua família, sua vizinhança, né? Dona Gracília tá ligada com a gente. Você também tá conectado com a gente aí na rua 7 de setembro. Aquele forte abraço, obrigado pela sintonia. Um toque especial pro meu amigo grande José Vieira, ali da rua Egênio Ribeiro, rapaz. Tá conectado com a gente hoje, meu parceiro José Vieira. Tá

Pro Detox PC, pro meu brother, né? Estamos aí na oficina do Shaolin, né? Na oficina do Shaolin, na rua Sarney Filho, é isso? Na rua Sarney Filho, tô conectado com a gente. Meu brother, o Shaolin, rapaz, na oficina, né? Tá conectado com a gente. O melhorzinho que tá tendo na cidade, né? Pra você que tá ligado, hoje 9 horas e 22 minutos, 9h22, já estamos chegando ao finalzinho do seu, do meu, do nosso Manhã de Sucesso. Primeiramente, agradecer a Deus por ter dado mais uma oportunidade. Também agradecendo a cada um de vocês que estiveram junto com a gente até esse exato momento. Muito obrigado pelo carinho da sintonia, pela paciência e até amanhã, se Deus nos permitir. Vamos lá, chega as últimas de hoje aqui na sequência. Trago para você o som da minha amiga Jojo Mendes, Os Corações Não São Iguais. Logo após tem Japãozinho com a música Dona Maria. Logo após também tem Hugo e Guilherme com a música Solteira. Mais é minha, né? Solteira, mais é minha. Aqui na sequência do seu Manhã de Sucesso. Então, tchau, tchau. Fui! Vamos.

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0: Hoje tem folga, Itatia.
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1: Muito bom dia, está começando mais uma edição do seu, do nosso resumo de notícias. Nesta quarta-feira muito quente, né? 16 de setembro de 2026. Iniciando mais essa edição do nosso resumo de notícias. E antes de iniciar o nosso resumo, né, nós queremos mandar um alô especial para o nosso amigo João de Deus, que está ligado. Um grande abraço, meu amigo. A nossa amiga também, Jaciara. E agora vamos girando com a notícia.

E vamos falando, né, do julgamento sobre possível investigação de Moraes. Termina sem decisão no STF. O Supremo Tribunal Federal, né, encerrou nesta terça-feira, ontem, né, uma sessão marcada por divergências e discussões entre os ministros, né, sem concluir análise sobre a possibilidade de abertura de investigação contra Alexandre de Moraes no caso envolvendo o ex-banqueiro Daniel Vorcaro, no Banco Master. A sessão deveria analisar a possibilidade de investigação sobre a relação de Moraes com o Vorcaro, mas após, né, boa parte dos trabalhos, né, foi ocupada por questões processuais e conflito entre os ministros, né? Flávio Dino questionou a decisão do presidente do STF, Edson Fachin, de assumir a condução do procedimento, né? Estava com André Mendonça, Dino defendeu a reunião dos processos envolvendo os dois ministros e a redistribuição da relatoria, né? Gilmar Mendes também apresentou uma questão de ordem propondo a união de processos e a ampliação da análise para outros magistrados citados no material relacionado ao caso Master. A discussão provocou fortes confrontos entre Gilmar e Mendonça e durante a sessão Gilmar Mendes, né, acusou Mendonça de condução com suposto viés político-eleitoral. Mendonça reagiu e classificou a acusação como leviana. Alexandre de Moraes também foi acusado, né, fez acusações contra Mendonça e afirmou que o colega teria tentado incluí-lo em uma colaboração premiada. A afirmação foi feita durante o debate no plenário. Segundo a Gazeta do Povo, né, a sucessão de questões processuais e os bate-bocas acabaram desviando o foco da análise sobre Moraes. A discussão da questão de ordem apresentada por Gilmar, né, Flávio Dino, mudou sua posição e pediu vista do processo antes da conclusão da votação. Com isso, o julgamento foi suspenso. E pelas regras atuais do STF, o pedido de vista pode levar o ministro a ter até 90 dias corridos para devolver o caso, né, o processo, embora ele possa fazê-lo antes, né? Até o encerramento da sessão, portanto, o Supremo não havia decidido se Alexandre de Moraes será ou não alvo de investigação no caso envolvendo Daniel Vorcaro. Mas o que observamos é o seguinte, né? Existe, né, uma crise institucional em relação ao STF, né? E essa crise é muito ruim. Porque traz o quê? Traz o nível de confiança da população em relação ao Supremo Tribunal Federal. Vai minando. E as pessoas acabam não acreditando mais no STF. E com isso, né, causando essas rupturas, né? O certo seria investigar cada um deles, né, os que estão envolvidos no caso do Banco Master. E cada um sejam punidos no rigor da lei. Mas é como esperamos que a democracia seja respeitada, né? E vendo as falas também da ministra Carmelúcia, né? Que disse que estava com vergonha, né? E que pediu desculpas ao povo brasileiro, né? E isso está se tornando um espetáculo político com viés político-eleitoral, né? Mas não deixa de ser, né? E vamos falando, né, sobre política, né? PL reafirma neutralidade na eleição para o governo do Maranhão. O Partido Liberal do Maranhão divulgou nesta segunda-feira, dia 15, né, uma nota oficial para esclarecer sua posição nas eleições estaduais de 2026. A manifestação ocorreu após circular informações sobre uma possível aproximação de integrantes do grupo, né, liderado pelo deputado federal Josimar do Maranhãozinho, com a pré-candidatura de Orleans Brandão, do MDB, ao governo do estado.
Segundo o PL, né, a legenda definiu sua posição durante convenção realizada em 28 de julho de 2026 e decidiu permanecer neutra na disputa. O PL não apoia nenhuma candidatura ao governo do estado do Maranhão, afirma a nota assinada pela presidente estadual do partido, Detinha. A legenda informou ainda que a decisão foi tomada pelas instâncias partidárias competentes e será mantida durante o processo eleitoral. A nota também ajuda a diferenciar eventuais manifestações ou apoios individuais dos integrantes do partido da posição oficial da legenda. Assim, conforme o comunicado divulgado nesta segunda-feira, o PL do Maranhão manteve oficialmente a neutralidade na disputa pelo governo do estado e não declara apoio a nenhuma das candidaturas. O PL do Maranhão, né, o partido não apoia nenhuma candidatura ao governo do estado do Maranhão, tá? Mas o que se observa, na verdade, é que o PL, né, acredito eu que estão observando o movimento político do estado do Maranhão ao governo do estado, porque está indefinido, né? Essa questão desse apoio. E com isso, né, acredito eu que haverá segundo turno, né? É a minha opinião, tá? Esse segundo turno com certeza será entre Braide e também Orleans Brandão. É uma eleição que será definida, acredito eu, que por detalhe, tá? É uma eleição que será definida, acredito eu, que por detalhe, tá?

de 2026. A decisão ocorreu durante a sessão do tribunal do dia 14 de setembro, que também indeferiu o registro de candidatura de Roberto Rocha, do PRTB. Cabe recurso em ambos os casos, né? O relator do processo, o desembargador Sebastião Bonfim, votou pelo indeferimento por entender que Dimas Casimiro não comprovou a condição de alfabetização até o julgamento. O voto foi apresentado em consonância com o parecer da Procuradoria Regional Eleitoral e acompanhado pelos demais integrantes da corte, né? Durante o julgamento, Sebastião Bonfim, né, relatou que havia pendências na documentação apresentada pelo candidato e, segundo o magistrado, Dimas entregou um certificado de formação em filosofia, mas foram identificadas inconsistências nos dados do documento, tá?

E falando de Lotofácil da Independência, né? Bolão de São Luís está entre os 72 ganhadores e leva 4,480 milhões de reais, né? 4.480.000, né? Mas eu falando errado. Ah, eu com 4 milhões. Um bolão de São Luís foi registrado lá em São Luís, né? Está entre os 72 apostas, né? Que acertaram as 15 dezenas da Lotofácil da Independência 2026. Concurso 3780, né? A aposta foi feita na capital maranhense e garantiu um prêmio de 4 milhões, olha só, 4.488.579 reais. É um dinheirinho bom, viu? O bolão de São Luís foi registrado na Lotérica Natureza Limitada. Segundo os dados do concurso, né, trata-se de um bolão com 10 cotas. Aí 10 cotas, viu? São 10 ganhadores, né? Aí você vai me perguntar, Ranieri, esses 10 ganharam quanto? Quanto, né? Já vou falar pra vocês, tá? Cada um ganhou, tá? Esses 10 ganhou R$ 448.857,90. É ou não é uma grana boa? Dá pra comprar um terreno, né? Dá pra fazer uma casa, dá pra comprar um carro. R$ 400.000 é um dinheirinho bom, viu? Então, as dezenas sorteadas aqui são 01, 02, 03, 04, 05, 06, 07, 12, 15, 16, 17, 19, 21, 22 e 23, tá?

Agora vamos falando de eleições. E vamos falando sobre a agenda dos candidatos, né, ao governo do estado do Maranhão para essa quarta-feira. Vamos lá. André Luiz do Missão viaja pela manhã para a Porção de Pedras, né? E à tarde participa de reunião com apoiadores e visita povoados do município. Eduardo Braide do PSD, ele participa pela manhã de carreata em Vitória do Mearim e Arari. À noite participa de carreata em Passo do Lumiar. Felipe Camarão, do PT, né? Amanhã reúne-se com a diretoria do Sindicato dos Urbanitários. À tarde grava programa eleitoral e participa de carreata em Coroatá. Orleans Brandão, amanhã ele participa de motossiata em Nina Rodrigues e à tarde participa de motossiata em Vargem Grande.

participa de caminhada em Itapecurumirim. Reginaldo Lima do PCB, pela manhã grava conteúdo para a internet e à tarde visita apoiadores no bairro Bom Jesus, Imperatriz, e participa de panfletagem. E à noite participa de reunião na sede do partido. Roberto Rocha, do PRTB, né, é entrevistado pela manhã, né, ao vivo no JM1, na TV Mirante, foi entrevistado, quer dizer. E à noite participa de reunião com lideranças políticas na capital. Saulo Arcanjo, do PSTU, pela manhã participou de entrevista em um programa de internet e de entrevistas para um podcast. E à tarde participa de outra entrevista para o podcast, que, né, e faz panfletagem no bairro Fé em Deus.

E vamos falando, né? José Sarney permanece estável e tem previsão de alta hospitalar, né? O ex-presidente da República, José Sarney, permanece com quadro de saúde estável e apresenta boa evolução clínica. A informação consta em atualização sobre o estado de saúde do político. José Sarney continua sob cuidados médicos e acompanhamento de equipe responsável pelo tratamento. A expectativa é que ele receba alta hospitalar nos próximos dias. De acordo com informações divulgadas, o estado de saúde de José Sarney é considerado estável com boa evolução clínica durante o período de internação. O ex-presidente segue recebendo os cuidados médicos necessários enquanto permanece no hospital. Até o momento, não foi informada data específica para a saída da unidade de saúde. A previsão é que a alta hospitalar ocorra nos próximos dias, caso seja mantida a evolução clínica apresentada até agora. Outra notícia, a Justiça do Maranhão condena o Google a pagar 5 milhões por vídeos com notícias falsas sobre saúde na pandemia de Covid-19. A sentença foi proferida pelo juiz Douglas de Melo Martins, da Vara de Interesses Difusos e Coletivos de São Luís. A condenação ocorreu em uma ação movida pelo Instituto Brasileiro de Estudo e Defesa das Relações de Consumo do Maranhão, o IBDEC, Maranhão. Segundo o Instituto, consumidores relataram a publicação de conteúdos que apresentavam supostas, entre aspas, curas milagrosas, receitas caseiras e métodos de prevenção sem respaldo científico. De acordo com a ação, os vídeos alcançaram milhões de visualizações e poderiam estimular usuários a abandonar tratamentos médicos convencionais. Dos 27 vídeos apontados no processo, o Google retirou 23 do YouTube e encerrou um canal após identificar violações das diretrizes da plataforma, né? Diante das medidas já adotadas, a sentença considerou desnecessário determinar a remoção desses conteúdos. Procurada pelo mirante, a Google Brasil ainda não se manifestou sobre a decisão. E o Google é condenado por desinformação sobre saúde. A nação do IBDEC argumentou que o modelo de negócios da empresa, baseado em sistemas de recomendação e publicidade, favoreceu a disseminação de conteúdos que apresentam alto nível de engajamento. Ao analisar o processo, o juiz considerou que a empresa também obtém receitas por meio de anúncios direcionados por algoritmos e, por isso, está sujeita às regras de responsabilidade civil relacionadas aos riscos da atividade e ao dever da segurança na prestação de serviço, conforme o Código da Defesa do Consumidor. Segundo a sentença, a circulação de desinformação sobre saúde durante a pandemia poderia causar danos que ultrapassam os usuários diretamente envolvidos e atingir toda a coletividade. O magistrado considerou que houve falha na prestação de serviço durante a circulação dos conteúdos. E a discussão, afirma que a falta de atuação com diligência exigida, inclusive diante das próximas políticas da plataforma, de segurança da plataforma, caracteriza a situação capaz de gerar responsabilidade civil coletiva. Com esse entendimento, a justiça fixou uma multa de 5 milhões de reais por danos morais coletivos.

0: E agora vamos falando sobre a previsão do tempo. Vamos fechando o nosso bloco com a previsão do tempo para vocês. Vamos lá.
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0: Tempo e temperatura na cidade de Nova Olinda, muito calor. Essa manhã aqui foi muito quente, tá? Previsão do tempo para hoje, calor úmido sufocante nas próximas horas, tá? É nuvens dispersas hoje, né? Nuvens dispersas, calor, temperatura em torno de 29 graus pela tarde, apresenta parcialmente nublado e com temperaturas em torno de 33 graus e durante a noite haverá nuvens dispersas com temperaturas próximas aos 27 graus. Né? A previsão para hoje, né? A mínima é de 22 e a máxima de 35 graus. Então, muito calor para a cidade de Nova Olinda, então nada de chuva, né? Muito calor para a cidade de Nova Olinda, né? Então, pode esperar que ainda nosso, esse mês de 8 de setembro será um mês muito quente, tá? E agora vamos falando, nós fazendo nosso merchan, né? 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E agora nós iremos encerrando o nosso resumo de notícias. Amanhã, né? Voltaremos, se Deus quiser, para uma próxima edição. E desejamos a todos vocês, ouvintes da Exuá, um excelente dia, tá? Abençoado por Deus. Até amanhã.
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0: na cara, tu não vai tomar nem um dozinho pequeno, mas eu.
1: Hoje eu não posso, hoje eu não posso.
0: Nem um pouquinho?
1: Não dá hoje, né?
0: Não dá, né?
2: Meio-dia e 22.

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0: meio-dia e 29.
1: MF Felipe Amorim, a galera que tá com card em dia, tamo junto, hein?

0: Quem gostou, grita ui!
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0: meio-dia e 40.
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1: Dois homens são mortos a tiros na MA-204 em Passo do Lumiar, região metropolitana. Investigado por homicídio no estado do Piauí, é preso no interior do Maranhão. Em Imperatriz, operação do Ministério Público bloqueia mais de 600 milhões de reais em investigação sobre agiotagem. Ferribotes terão reconhecimento facial e médicos por 24 horas. Avião de grande porte chama a atenção após sobrevoar cidade do Maranhão por 3 vezes. E as atualizações sobre a sessão polêmica no Supremo Tribunal Federal. Passe Livre garante transporte gratuito para 60 mil estudantes no estado. E São Luís terá nova conexão internacional de internet por cabo submarino. Está no ar a edição do Jornal Central desta quarta-feira, 16 de setembro de 2026.
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1: O Maranhão registra nesta quarta-feira calor intenso e baixa umidade do ar, principalmente na região sul do estado, onde estão em vigor 2 alertas. O laranja de perigo, válido até as 21 horas, atinge a cidade de Alto Parnaíba, que tem umidade relativa do ar entre 20% e 12%. Já o alerta amarelo de perigo potencial, válido até as 21 horas, abrange 24 cidades com umidade entre 30% e 20%. Entre os municípios que estão no alerta, está Alto Parnaíba, Balsas, Barão de Grajaú, Benedito Leite, Colinas, Lagoa do Mato, Loreto, Matões, Mirador, Nova York, Paraibano e Parnarama. Na capital São Luís, o dia tem sol entre nuvens, períodos de céu nublado com máxima de 31 graus. Em Imperatriz, o dia terá sol com muitas nuvens à tarde e redução da nebulosidade à noite, com máxima de 37 graus. Balsas registra máxima de 37, com sensação térmica de até 42 graus. Barreirinhas, a máxima chega a 38. Caxias pode registrar 33 graus e Carolina, 39, com sensação térmica de até 41 graus.
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1: Dois homens foram mortos a tiros na manhã desta quarta-feira às margens da MA-204 em Passo do Lumiar. As vítimas estavam numa motocicleta quando foram alvejadas por disparos de arma de fogo de dois homens num veículo. Segundo informações da polícia, uma das vítimas tinha 3 passagens pelo sistema penitenciário. A motivação e a dinâmica do crime ainda são desconhecidas. O caso será investigado pela Polícia Civil por meio da Superintendência de Homicídios e de Proteção à Pessoa. Investigado por homicídio no estado do Piauí, é preso no interior do Maranhão. As informações com Antônio Silva.
2: A prisão foi na tarde desta terça-feira aqui em Coroatá. Um homem investigado pela participação de um homicídio ocorrido em Nazaré, no Piauí, foi preso pela Polícia Civil. A operação começou ainda na madrugada. O crime que ele cometeu aconteceu no dia 23 de junho de 2018 e teve como vítima Elisomar Cardoso da Silva, conhecido como Lapinha. Segundo as investigações da polícia, a vítima foi atingida inicialmente por um disparo de arma de fogo efetuado por um comparsa do investigado. Ainda conforme a Polícia Civil, após Elisomar cair no chão, o homem preso teria se aproximado da vítima e desferido um golpe de faca na altura do pescoço da vítima. O investigado foi localizado aqui em Coroatá depois de uma grande ação da polícia nesta terça-feira. A prisão ocorreu no âmbito da Operação Captura, coordenada pelo Ministério da Justiça com apoio da Diretoria de Inteligência da Polícia Civil do Piauí. Após o cumprimento do mandado de prisão, o homem foi encaminhado para a Unidade Prisional de Ressocialização aqui de Coroatá. Agora está à disposição da Justiça. Central de Notícias Brasil, de Coroatá, Antônio Silva.
1: uma aeronave que havia decolado de São Paulo com destino a Teresina, no Piauí, chamou a atenção na madrugada da última segunda-feira ao sobrevoar a cidade de Parnarama, no Maranhão, por cerca de 3 vezes. Segundo informações, o piloto teria enfrentado uma falha de comunicação com o aeroporto de Teresina. A possível falha teria levado a aeronave a fazer voltas sobre a região de Parnarama antes de seguir o trajeto. Até o momento, não há informações oficiais sobre o que ocorreu após os sobrevoos, nem sobre o número de passageiros a bordo. A seguir, ferribotes terão reconhecimento facial e médicos por 24 horas.
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1: Homem é preso suspeito de tentar incendiar a casa de ex-companheira. A repórter Thaís Brusaca.
4: Um vigilante noturno foi preso nesta terça-feira em Codó, investigado por furto qualificado em um estabelecimento na zona rural de Dom Pedro. A prisão ocorreu em cumprimento a um mandado de prisão preventiva. O crime aconteceu em agosto deste ano. Segundo a investigação, um homem teria aproveitado a relação de confiança da função para retirar equipamentos do local. Entre os itens furtados estão um gerador de energia de grande porte, um transformador de energia elétrica e um compressor de ar. De acordo com a Polícia Civil, o investigado teria deixado o estabelecimento após o crime e passado a intimidar uma testemunha. A suspeita é de que a intimidação tinha como objetivo dificultar o andamento das investigações. A prisão foi realizada por equipes da 4ª Delegacia Regional de Codó e do Grupo de Pronto Emprego. Após os procedimentos, o homem foi encaminhado à Unidade Prisional de Codó, onde permanece à disposição da Justiça. Central de Notícias Brasil, Thaís Brusac.
1: Imperatriz, operação do Ministério Público, investiga agiotagem e bloqueia mais de 600 milhões de reais em bens e valores. Os detalhes com a repórter Taliana Luz.
5: O GAECO, Grupo de Atuação Especial de Combate às Organizações Criminosas do Ministério Público do Maranhão, deflagrou nesta terça-feira uma operação que investiga um grupo suspeito de agiotagem, lavagem de dinheiro, organização criminosa e crimes contra a administração pública. A operação foi realizada na cidade de Imperatriz, João Lisboa e Buritirana, com o cumprimento de mandados de busca e apreensão em residências, empresas e propriedades rurais ligadas aos investigados. A Justiça também autorizou o bloqueio de até 621 milhões de reais em bens e valores. A medida inclui dinheiro, imóveis, veículos, aeronaves, embarcações e outros patrimônios. Segundo o GAECO, a investigação começou a partir do cruzamento de informações obtidas em outras operações que apuraram irregularidades envolvendo contratos públicos e empresas que prestavam serviços à Prefeitura de Imperatriz. As investigações apontam que o grupo fornecia dinheiro para empreiteiras por meio de empréstimos com juros de até 3,5% a 4% ao mês. O Ministério Público também suspeita que empresas e pessoas físicas eram utilizadas para ocultar a origem e movimentação dos recursos. Um dos casos identificados envolve uma clínica odontológica que declarou faturamento médio de cerca de R$13 mil por mês, mas movimentou R$143 milhões e R$800 mil entre os anos de 2019 e 2024. Ainda segundo o GAECO, os recursos teriam sido movimentados por meio de transferências bancárias, PIX, depósitos fracionados e saques em espécie. Parte do dinheiro também teria sido usada na compra de veículos de luxo, aeronaves, embarcações e imóveis rurais. A operação contou com o apoio da Polícia Civil, da Polícia Militar e de setores de inteligência do Ministério Público. Central de Notícias Brasil de São Luís, Taliana Luz.
1: A empresa maranhense de administração portuária, IMAP, anunciou nessa terça um pacote de medidas emergenciais para modernizar os terminais da Ponta da Espera em São Luís e do Cujupe em Alcântara. Entre os principais anúncios estão equipe médica 24 horas e sala de estabilização no Cujupe, heliponto para casos de extrema urgência, ambulâncias disponíveis nos dois terminais, reforço policial, novas viaturas e tecnologia para identificar foragidos e veículos roubados. Painéis de LED com informações em tempo real sobre as travessias. E implantação do Pass Ferry, com QR Code, leitura automática de placas e reconhecimento facial. Segundo a IMAP, as medidas estão sendo implementadas em caráter de urgência e devem contribuir para reduzir filas, aumentar a segurança e melhorar o atendimento aos passageiros. A seguir, em torno de Moraes faz manobra, defende magistrado, evita declarações e Carmen Lúcia pede desculpas à sociedade.
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1: O ex-presidente José Sarney, de 96 anos, segue internado em São Luís e apresenta boa evolução clínica após ser diagnosticado com pneumonia. A informação foi divulgada em boletim médico nessa terça. Sarney está internado no Hospital UDI desde domingo após apresentar um quadro de infecção respiratória. Segundo a equipe médica, ele permanece estável e segue sob cuidados médicos. A previsão é que o ex-presidente receba alta hospitalar nos próximos dias. Tribunal Superior Eleitoral e Ministério da Justiça definem regras para a Polícia Rodoviária Federal nas eleições. Gabriel Correia.
8: Há menos de um mês para o primeiro turno das eleições, um acordo firmado entre o Tribunal Superior Eleitoral e o Ministério da Justiça e Segurança Pública estabelece diretrizes para o trabalho da Polícia Rodoviária Federal. O acordo foi firmado na noite desta terça-feira pelo presidente do TSE, ministro Cássio Nunes, e pelo ministro da Justiça e Segurança Pública, Wellington Silva, com o objetivo de garantir que todos os eleitores consigam se deslocar até seus locais de votação com segurança e sem interrupções indevidas. Ficou definido que o patrulhamento da PRF nas rodovias federais deve focar na proteção das pessoas e na fluidez do trânsito. A portaria determina que não aconteçam bloqueios desnecessários, que qualquer necessidade de bloqueio seja informada com antecedência à Justiça Eleitoral e que os veículos só devem ser parados para averiguação de infrações leves e se houver risco à vida ou à integridade física das pessoas. Pela primeira vez, o acordo inclui apoio logístico da PRF para enfrentar eventos climáticos extremos, principalmente por causa da possibilidade desses eventos ligados ao fenômeno El Niño neste ano. O clima adverso pode afetar a mobilidade e o acesso aos pontos de votação. A Polícia Federal, a Polícia Penal Federal e a Força Nacional também têm atuação prevista na portaria, de acordo com as atribuições de cada entidade. Tudo isso para garantir que mais de 158 milhões de eleitores tem o direito ao voto assegurado e com tranquilidade. São quase 2 milhões e 300 mil eleitores a mais que em 2022. Da Rádio Nacional em São Luís, Gabriel Correa.
0: Política.
1: Em torno de Alexandre de Moraes faz manobra, defende magistrado, evita declarações e ministra Carmen Lúcia pede desculpas à sociedade. De Brasília, nosso correspondente Paulo Otarã traz um resumo da sessão polêmica do Supremo Tribunal Federal.
9: O depoimento sincero da ministra Carmen Lúcia, pouco antes de ser encerrada a sessão histórica desta terça-feira, é o símbolo que fica de um juizado em crise e de uma justiça em pleno desolamento. Vaidades amplas expostas durante 8 horas de discussão. Acusações e trocas de farpas, dedo em riste e insinuações políticas e de defesa própria, quando não de envolvimento, marcaram a sessão que deveria definir se pela primeira vez um magistrado da Suprema Corte seria ou não investigado pela prática de ilicitudes. Para a Polícia Federal, num amplo relatório com quase 200 páginas, o ministro Alexandre de Moraes teve envolvimento direto com o banqueiro Daniel Vorcaro. Trocou mensagens em WhatsApp até a véspera de sua prisão. Foi questionado se podia fugir do país e se teria segurança. E o escritório de sua esposa e filhos teve um contrato milionário com o Banco Master, cujos valores fogem e muito da média dos maiores defensores jurídicos do país. Apesar disso, colegas no entorno de Moraes saíram em sua defesa. Restaram 4 votos para tentar salvar o judiciário de um vexame, mas que empatam em mesmo número com os que defendem o magistrado, apesar de seus envolvimentos supostamente ilícitos. Restou à ministra Carmen Lúcia pedir desculpas à sociedade.
10: O Poder Judiciário existe para tranquilizar o povo e nós geramos intranquilidade. Estou pedindo desculpas ao presidente do Supremo, a todos os colegas, mas ao povo brasileiro. Porque realmente queria ter sido melhor em poder ter ajudado a acalmar as coisas e não consegui.
9: Com o placar de 4-4 ou 4-3, sem contar o voto de Flávio Dino, que pediu vista, o ministro Alexandre de Moraes, apesar de toda a sua implicabilidade, terá pelo menos 90 dias para sobreviver a esta crise e a todas as ilicitudes a ele imputadas. Em dezembro, os magistrados tiram férias e retornam em fevereiro. Em março, Alexandre de Moraes pode ser referendado, independente do julgamento, como próximo presidente da Suprema Corte Brasileira. Hoje, ele é o vice do STF. O julgamento que começou ontem sequer chegou no centro da questão porque os ministros Flávio Dino, Gilmar Mendes e Cristiano Zanin sustentam que, apesar das evidências, nada existe para comprovar ilicitudes de Alexandre de Moraes. Ele sequer conseguiu explicar tudo o que ele e Vorcaro combinaram durante os últimos 5 meses por WhatsApp. Fica para o final deste ano, ou quem sabe, para o ano que vem, se ele, como presidente da corte, não sentar em cima do processo até arquivá-lo. De Brasília, Paulo Otarã.
1: A Justiça do Maranhão condenou a Google Brasil a pagar R$5 milhões por danos morais coletivos numa ação sobre a divulgação de informações falsas de saúde no YouTube durante a pandemia. A decisão é do juiz Douglas de Melo Martins, da Vara de Assuntos Difusos e Coletivos da capital. O processo foi movido pelo IBDEC Maranhão. Segundo o Instituto, vídeos publicados na plataforma divulgavam curas milagrosas, receitas caseiras e métodos de prevenção sem respaldo científico. Dos 27 vídeos citados na ação, a Google removeu ou desativou 23 conteúdos e um canal por violação às regras da plataforma. Em instantes, Maranhão reforça a proibição de casamentos de menores de 16 anos.
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1: A Corregedoria Geral do Fórum Extrajudicial do Maranhão publicou uma circular que reforça a proibição de casamentos de menores de 16 anos nos cartórios do Estado. A determinação segue o Código Civil e vale para os procedimentos de habilitação, celebração e registro. Dados do Censo 2022 apontam que mais de 34 mil crianças de 10 a 14 anos viviam em algum tipo de união no Brasil. No Maranhão, quase 60 mil jovens entre 10 e 19 anos registraram casamento e mais da metade são meninas. O Estado ocupa a quinta posição entre os que concentram mais meninas de 10 a 14 anos que já vivenciaram algum tipo de união. Cerca de 60 mil estudantes da rede estadual de São Luís, São José de Ribamar e Passo do Lumiar, Raposa e Imperatriz serão beneficiados com transporte gratuito de ida e volta para a escola. A entrega dos cartões Raposa e Imperatriz serão beneficiados com transporte gratuito de ida e volta para a escola.

0: consigam chegar nas escolas. Então, além da educação de qualidade, existe também aquele transporte, onde que o aluno vai e volta sem ter aquele ônus no fim do mês para os seus pais, né? E aqui a quadra, eu como também professora de educação física, a educação alia muito com a atividade física, né? Então, é um complemento, é uma felicidade muito grande a gente ter mais uma sala de aula para os alunos.
1: Durante a solenidade de entrega dos cartões estudantis e a inauguração desta quadra poliesportiva, o governador Carlos Brandão disse que a ação é fruto de um referendo realizado nas últimas eleições e que a gestão municipal não teria colocado em prática.
2: Na realidade, hoje a maior obra, a maior entrega é o passe livre, é o cartão de transporte de verdade, que a gente está entregando aqui para a Grande Ilha, São Luís, Passo do Biá, São José de Ribamar e Raposa, onde tem bilheteria eletrônica. São 50 mil alunos que vão receber esse cartão para ir e voltar para a escola sem pagar nada. Assim como Imperatriz também vai ser contemplada, porque lá também tem bilheteria eletrônica. São 10 mil alunos, 10 Imperatriz e 50 mil alunos na Grande Ilha. O que a gente pode dizer hoje? Que vai ter uma economia no bolso do trabalhador, que vai ter que pagar transporte do seu filho. Imagina uma família que tem 4 filhos pagando transporte. Então, praticamente compromete o orçamento da família inteira, que ganha um salário mínimo. Certo? Então, hoje, esse cartão, certo, é o atendimento da demanda que foi feita na eleição de 2024. Houve na urna eletrônica o voto para vereador, o voto para prefeito e um plebiscito. Você quer ou não o transporte gratuito, né? O passe livre. 90% da população diz: eu quero passe livre. Só que a prefeitura de São Luís não implantou, o prefeito não implantou. E aí a gente viu que a população estava demandando isso, 90% é vontade popular. E a gente implantou o programa nos alunos do ensino médio. Não era nem compromisso, não era parte do nosso programa de governo, mas quando a população disse que queria, a gente resolveu implantar esse programa e entregar o cartão. Hoje foi uma primeira entrega aqui no IEMA Gonçalves Dias. Vamos para São José de Ribamar e vai ser entregue em toda a Grande Ilha.
1: Reportagem, Jalber Pereira.
3: São Luís está mais perto de ganhar uma conexão internacional de internet por cabo submarino. A empresa Elalink concluiu a instalação da estrutura que vai permitir a ligação do Maranhão ao sistema internacional de cabos. O ramal maranhense será ligado ao Lumalink, projeto que conecta Caiena, na Guiana Francesa, à Fortaleza. A conexão também terá um ramal para Salinópolis, no Pará. Os dois ramais terão capacidade inicial de 17 terabytes por segundo e devem ampliar a oferta de internet de alta capacidade nos dois estados. No Maranhão, o projeto é desenvolvido em parceria com a Agência Estadual de Tecnologia da Informação e a previsão é que o sistema entre em operação até o final deste ano. O Jornal Central é uma produção do Departamento de Jornalismo da Central de Notícias Brasil. A técnica é de James Chaves e a apresentação é de Tereza Cristina. Estarei de volta amanhã, neste mesmo horário, aqui na sua emissora. Obrigada pela companhia e até amanhã.
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11: Bom, o que você não queria trocar lá na feira?
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1: Com a alegria de sempre, a satisfação de estarmos juntos mais uma vez. Olá, gente amigo do futebol, um grande abraço. Olá, gente amigo, olá, gente querida. Está começando mais um Central Esportes na sua emissora. Hoje, quarta-feira, dia 16 de setembro de 2026. Muito bom estar contigo de novo. Muito obrigado pelo seu carinho, obrigado pela sua audiência. Programa Central Esportes, produção da Central de Notícias Brasil. Apresentação de Roberto Ramos, técnica de som. Cleuberti Costa, reportagens de Tereza Cristina, Jalber Pereira, João Batista Varlan e Armando Capriotti. Confira agora os destaques de hoje. Maranhão Atlético Clube chega à sua quarta contratação para a temporada 2027. Nosso clube faz amistoso contra a seleção de Nova Olinda no final de semana. Notícias da final do campeonato MA-243 e o congresso técnico do campeonato municipal da cidade de Monção. Copa Sul-Americana, Vasco avança e São Paulo é eliminado da competição. Copa Libertadores da América, Fluminense é o primeiro semifinalista e aguarda o seu adversário. Vamos falar também do Santos Brasil Tênis Classic. Com este destaque está começando Central Esportes desta quarta-feira.
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1: Muito bem, obrigado. 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Está começando mais um Central Esportes desta quarta-feira. Vamos destacar o Motoclube de São Luís agora. O time que treina no CT Pereira dos Santos é formado por atletas da base, jogadores em avaliação, que tem até 23 anos e alguns remanescentes do profissional de 2026. Pois é, diante da expectativa do seu torcedor para as eleições, que acontece em outubro, dia 30, o Moto também vai dando os primeiros passos na preparação para a temporada de 2027. O Motoclube enfrenta a seleção de Nova Olinda neste sábado, às 19 horas, neste sábado 19, no horário 16, a partida amistosa será realizada no Estádio Municipal Mangueirão, em Nova Olinda, que fica a 350 quilômetros de São Luís do Maranhão. A programação do clube no fim de semana inclui ainda uma passagem por Araguanã no domingo, em jogo contra a seleção daquele município. Portanto, Motos inicia aí a fazer uma verdadeira avaliação desse elenco da divisão de base que ele possui e alguns jogadores que estão ainda à disposição com o contrato em vigor com o time principal do Moto Clube. Então, é o retorno do time do Moto aos gramados após mais de 3 meses sem jogos oficiais. A última partida da equipe principal ocorreu no dia 7 de junho, na despedida da Série D do Campeonato Brasileiro. Portanto, as atenções voltadas para os amistosos da equipe do Motoclube, e que é muito bom para desenvolver e dar um conjunto ao elenco do Papão do Norte, e será uma espécie de time, uma mescla de jovens valores do time sub-23 com atletas profissionais e também com alguns jogadores convidados. A comissão e a coordenação técnica fica sob o comando de Fábio Nogueira e Eugênio Júnior. É bom destacar que o time já vem treinando há semanas e fez alguns jogos treinos no próprio CT Pereira dos Santos, como no último sábado, quando venceu o Avanço, equipe amadora do bairro do Parque Vitória, São José de Ribamar. O placar foi 3-0. Então tá aí o Moto em evidência, ganhando as páginas do noticiário. Isso é muito importante, muito bom, e tem que começar logo mais cedo que puder a pré-temporada, para não ficar montando equipe em cima da hora e sofrendo e decepcionando seu torcedor. Então precisa montar uma equipe bastante competitiva para buscar a classificação e os títulos da temporada de 2027. E não será fácil, né? Já que temos grandes equipes aí, como Sampaio, como Maranhão, e o próprio Imperatriz sempre é uma equipe que luta pelo título e é sempre favorita. Como Moto, como Sampaio, como Maranhão, como Imperatriz. E as equipes menos cotadas. Daí o ano passado, esse ano de 2026, o grande campeão, surpreendendo a todos, foi o Canário da Ilha, o IAP, que de forma inédita, diante do Maranhão, conquistou o Campeonato Estadual de 2026. Então, tem que ficar atento, né? Que as outras equipes também vão se reforçar, evidentemente. Estamos com Central Esportes e você, a partir de agora, começa a acompanhar as principais informações do dia. Eu chego já destacando, trazendo as informações do glorioso do Parque Valério Monteiro. Maranhão! E quem sabe tudo do MAC, muito mais é ele,
2: Jalber Pereira.
1: Olá, Jalber.
3: Após a confirmação do técnico Maurício Copertino e a renovação contratual do goleiro Jean para a próxima temporada, nas últimas horas, o Maranhão Atlético Clube anunciou as permanências do zagueiro Irã Sidney, do volante Maurício e do lateral esquerdo André Radija. Natural de Tutóia, do norte do estado, Maurício se transferiu no ano passado para o MAC, após algumas temporadas no Sampaio Correia. Assim como em seu clube anterior, no Bode Gregório, ele atuou na sua posição de ofício e também de forma improvisada na lateral pela direita. Já o defensor teve a sua primeira passagem em 2021, no Parque Valério Monteiro, após passar pelo futebol piauiense. Em seguida, ele passou por várias equipes do futebol brasileiro até retornar durante a janela de transferência deste ano. Titular na primeira passagem, no seu retorno, ele foi uma espécie de reserva de luxo para Lucão e Tibúcio. A sua contratação foi efetivada após a transferência de Kevin para o futebol internacional. Apesar da sua renovação contratual já garantida, o clube anunciou que ele será emprestado ao time do Serra Branca da Paraíba e, na sequência, retornará ao Parque Valério Monteiro. Enquanto que André Radija, também na sua segunda passagem, terá mais um ano no time das quatro cores. Natural da cidade Tuntum, na região central do estado, Radija disputou 29 jogos em 2026 e marcou 5 gols, 3 deles pelo Brasileirão da Série C. Ele ainda deu 3 assistências. Nas próximas horas, mais atletas devem ter suas renovações contratuais garantidas, assim como outras novidades devem ser anunciadas. Central de Notícias Brasil, com informações do esporte, Jauber Pereira.
0: Muito bem, valeu Jauber Pereira, obrigado pelas informações aqui no Central Esportes. Obrigado você também que retransmite a nossa programação na sua emissora, as emissoras parceiras, emissoras espalhadas em todo o estado do Maranhão. E o Corinthians entra em campo nesta quarta-feira, dia 16, às 21h30, na Neoquímica Arena, para enfrentar o Estudiantes pelo jogo de volta das quartas de final da Copa Libertadores. Além da classificação, o Timão busca voltar a vencer e espantar a crise que ronda o Pax São Jorge, né? O time do Corinthians que joga hoje. Ao todo, o Corinthians não vence há 6 jogos, sendo 5 pelo Brasileirão e 1 pela Libertadores. Pois é, esse é o levantamento, né, do time do Corinthians, que precisa, tem pela frente de um confronto contra o Estudiantes da Argentina, que sempre é uma equipe forte, e empatou o primeiro jogo lá no La Bombonera, e precisa fazer sua parte para vencer, né? Então, as partidas que o time não conseguiu vencer foram contra Cruzeiro, Coritiba, Santos, Chapecoense, Estudiantes, e foi um único empate, e também a equipe do Flamengo. Momento aumenta a pressão sobre o técnico Fernando Diniz após a chegada do treinador ao clube em abril deste ano. O comandante vive um momento de maior instabilidade na temporada. Pois é, Fernando Diniz, que é um bom técnico, mas aí começa a cobrança da diretoria, a cobrança do torcedor, e ele vai ter que classificar a equipe para a semifinal da Copa Libertadores para mudar esse cenário, mudar esse panorama. Mas quem traz mais informações da Copa Libertadores da América, que teve ontem o Fluminense se classificando com a vitória de 2-1 no estádio do Maracanã, e o time conseguiu então a passagem para a fase semifinal. E é o primeiro time a se classificar à semifinal da Copa Libertadores da América e aguarda o seu adversário. Quem traz os detalhes é a repórter Daniele Esperon.
4: O Fluminense é o primeiro semifinalista da Copa Libertadores da América. O tricolor das Laranjeiras foi derrotado pelo Platense na Argentina por 2-1, mas avançou por conta da vitória do jogo de ida no Maracanã pelo placar de 2-0. O gol da classificação do Flu foi de Canóbio, já que os argentinos tinham tirado a diferença do tricolor no primeiro tempo. E o atacante uruguaio anotou o gol da vaga na segunda etapa. O técnico Marcão falou sobre o jogo e listou alguns erros do Fluminense.
5: Trocamos um pouquinho mais passe característico, ficamos um jogo mais de transição, mas tivemos um pouco mais de controle. E sabíamos que corria o risco de uma bola aérea, uma bola longa, mas isso serve de aprendizado para que nos próximos jogos a gente possa estar mais perto do que a gente quer fazer, do que propriamente jogar o jogo do adversário.
4: Na próxima fase, o Fluminense encara o vencedor do duelo entre LDU e Palmeiras, que se enfrentam nesta quarta-feira, às 19h, em Quito, no Equador. O Verdão tem a vantagem, já que venceu no Nubank Park por 1-0 na semana passada. Então pode empatar que avança. Um outro brasileiro que joga é o Corinthians. O Timão recebe o Estudiantes de La Plata da Argentina na Neoquímica Arena às 21h30. Nesse confronto, ninguém chega com vantagem, já que na semana passada o jogo ficou empatado em 1-1. Ou seja, quem vencer se classifica e uma nova igualdade leva a decisão da vaga para os pênaltis. Com informações da Libertadores, Daniele Esperon.
0: Muito bem, valeu Daniele Esperon, obrigado pelas informações. Depois do intervalo, você tem Vasco, tem 3 decisões do Brasileirão antes de voltar as atenções para as Copas. Será um dos nossos destaques. Vamos agora para o intervalo. O Central Esportes dá um tempo, mas volta em instantes aqui na sua emissora.
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0: Roberto Ramos. Muito bem, estamos de volta com Central Esportes, na sua emissora, uma produção da Central de Notícias Brasil. E atenção, eu tenho um recado muito importante. 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Muito bem, o Central Esporte segue com as informações. Santos Brasil Tênis é Classic, é destaque e reúne tenistas brasileiros. Que traz as informações é repórter Tereza
1: Cristina. A chave principal do Santos Brasil Tênis Classic começou nesta terça-feira na Esportes Village, em São Luís, reunindo 11 tenistas brasileiras nas disputas de simples e atletas de 8 países. O torneio segue até domingo com entrada gratuita. A competição integra o calendário da ITF World Tennis Tour na categoria W15, marca a segunda vez que o Maranhão recebe um torneio profissional de tênis feminino. Ao todo, a disputa distribui $15 mil em premiação. A campeã da chave de simples também garante 15 pontos no ranking da WTA, tornando o torneio uma oportunidade importante para atletas que buscam avançar no circuito profissional. Além das disputas de simples, a programação conta com 4 partidas de duplas, todas com participação de brasileiras. A principal favorita ao título é Júlia Coniche, que estreia nesta quarta-feira. Na edição de 2025, a brasileira chegou à semifinal de simples e conquistou o título de duplas, ao lado de Letícia Vidal. O torneio reúne atletas de diferentes regiões, incluindo representantes da América do Norte, do Sul, Europa e Ásia, e segue até a definição das campeãs de simples e duplas no domingo. Central de Notícias Brasil, Tereza Cristina.
0: Muito bem, Tereza Cristina, obrigado pela participação aqui no Central Esportes. Vamos falar do Campeonato Brasileiro da Série B. A Ponte Preta sofreu mais uma derrota elástica na Série B do Campeonato Brasileiro, desta vez por 6-0 ao visitar o Londrina. Mais uma derrota e o time que tem apenas 10 pontos já está na zona do rebaixamento e dificilmente vai escapar. O resultado repete o pior desempenho da Ponte Preta na competição, assim como na 23ª rodada, quando foi goleada pelo Vila Nova pelo mesmo placar de 6-0. Um drama que vive a Ponte Preta, é uma situação completamente complicada e o time que está, inclusive, com os salários atrasados. E os funcionários estão entrando em greve e os jogadores entraram em greve. Ele está utilizando o time sub-23 para disputar e encerrar sua participação no Campeonato Brasileiro da Série B. Que coisa, hein? Ponte Preta que esteve até na Série A do Campeonato Brasileiro, mas hoje se encontra nessa situação deplorável. Vamos girando com as informações, agora com destaque para o esporte regional.
2: Regional.
0: Notícias da final do campeonato da MA-243 e o Congresso Técnico do Campeonato Municipal da cidade de Monção e região. Quem traz as informações é o repórter João Batista Varlan.
2: Aos amigos do Central Esportes, um grande abraço. Tivemos no último final de semana a final do campeonato da MA-243 que liga Monção a Igarapé do Meio, envolvendo Esporte Clube Canamá, o Canarana, e o time da Vila Esperança, duas grandes comunidades aqui dessa região. Primeiro tempo, 1-1, segundo tempo o resultado não mudou, e nas penalidades tivemos a estrela do goleiro Lucas brilhando, pegou 3 penalidades e levou ao Esporte Clube Canamá a conquistar o título pela primeira vez do campeonato da MA. Parabéns a todos do Esporte Clube Canamá e a todos também que participaram dessa importante competição. Vamos ter também, aqui no município de Monção, o Congresso Técnico do Campeonato Municipal, que vai começar após as eleições, e a expectativa que tenha uma boa participação de vários clubes da sede do interior do município de Monção. A premiação ainda será discutida e apresentada no Congresso Técnico. Em nome da ampla aperfeiçoada organizada Voz do Futebol, João Batista Valan, porque com a gente sempre o futebol tem mais emoção.
0: Beleza, valeu, João Batista Varlan, grande expressão da comunicação dessa região de Monção, recebendo o nosso abraço. Por sinal que eu quero mandar também, registrar um abraço para o Zico Pedra, que é lá do município de Igarapé do Meio, e o secretário, que é o Zé da Jovem, essa galera toda que ouve o Central Esportes. Então, Batista Varlan, que já estive lá transmitindo o jogo, com o Batista Varlan comentando, o Zico Pedra fazendo a reportagem, e o Zé da Jovem, ele dando suporte total pra gente, né? Zé da Jovem, que é vascaíno, ele é chamado de Zé da Jovem porque ele lidera uma torcida jovem do Vasco da Gama naquela região ali de Monção. Então, um grande abraço a todos vocês que acompanham o Central Esportes. Olha, brasileiro feminino, Corinthians bate o Bahia e sai em vantagem. Pois é. O Corinthians deu um importante passo na ida da semifinal do Brasileirão Feminino 2026, fora de casa na Arena Fonte Nova. Superou o Bahia pelo placar mínimo, encaminhando a vaga na final. Gol único de Johnson. Este ainda no primeiro tempo. Com resultado positivo, as corintianas jogam agora pelo empate simples, já as baianas terão que vencer por 2 ou mais gols de diferença. Corinthians e Bahia voltam a se confrontar pela segunda vaga na decisão na próxima segunda-feira, na Neoquímica Arena, às 21h30. O time do Bahia é muito bom também, hein? Agora o Corinthians é o bicho papão do primeira divisão da Série A do Campeonato Feminino. 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Vamos falar agora da Copa Sul-Americana. Vasco avança e o São Paulo, hein, minha gente, decepcionou e foi eliminado no estádio Morumbis, lá em São Paulo. Quem traz as informações é a repórter Daniele Esperon.
3: Mesmo jogando sem alguns dos principais jogadores, o Vasco venceu o Independente Santa Fé da Colômbia em São Januário e está na semifinal da Copa Sul-Americana. O time cruzmaltino volta a chegar tão longe numa competição internacional depois de 15 anos. A vitória vascaína de 2-0 foi construída com gols de Bruno Duarte e David. O técnico Pedro Emanuel fez um balanço da garra desses jogadores.
4: Principalmente a estratégia jogo a jogo, e eles têm sido muito, muito solidários entre eles. Naquilo têm sido as alterações que temos feito na equipa e, acima de tudo, muito dedicados à sua tarefa. Isso é a satisfação que eu tenho e, naturalmente, que estando assim fortes como nós estamos, e aqui em São Januário, juntamente com a nossa torcida, é difícil qualquer equipa passar aqui.
3: O adversário do Vasco será o Boca Juniors, que eliminou o São Paulo no Morumbis após um empate em 1-1. Os argentinos tinham a vantagem de um gol depois de vencer lá na Bomboneira na terça-feira passada. Como o regulamento da Conmebol exige um estádio com capacidade superior a 30 mil pessoas para os jogos das semifinais, o Vasco não poderá mandar a partida em São Januário. Nesta quarta-feira, mais um brasileiro será semifinalista da Sula. O Atlético Mineiro recebe o Santos na Arena MRV para tentar reverter a derrota por 2-0 da Vila Belmiro. O Peixe avança até se perder por um gol de diferença. Com informações da Copa Sul-Americana, Daniele Esperon.
0: Obrigado, Daniele Esperon. Obrigado a todos. Voltaremos amanhã na sua emissora, se Deus quiser. Grande abraço, até lá.
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gente, muito boa tarde para você ligado na 87,9. Aqui na cidade de Nova Olinda, 14 horas e 6 minutos. Aqui na cidade de Nova Olinda fica às margens da BR-316, na região oeste maranhense. Estamos no ar de volta nessa quarta-feira legal. Hoje é 16 de setembro de 2026, já estamos no ar de volta. Olha, a gente começa o nosso programa trazendo aquela meditação. Quem foi que saiu de casa hoje que falou com Deus? Quem foi que agradeceu pelo pão de cada dia, né? Agradeceu pelo sol, pela chuva, pediu a Deus as bênçãos para sua família, para você? Quem foi? Quem foi que falou com Deus hoje? Para abençoar o teu trabalho, o teu carro, a tua casa, o teu comércio, né? A tua família, né? Quem foi que pediu a saúde para sua família, para sua vida? Ninguém pode viver sem a proteção de Deus. E também a gente tem que ter um tempo para falar do amor de Deus, né? Gente, a meditação de hoje aqui do nosso programa é falando sobre a bondade de Deus, né? Porque Deus ele é incrível, né? Deus ele é uma pessoa que cuida da gente, tá certo? Ele não nos abandona hora nenhuma. Deus é tudo em nossas vidas. Mas precisamos, né, obedecê-lo a Deus e fazer tudo o que Ele manda, certo? Sem o amor de Deus, a gente não vai para lugar nenhum. Tudo nessa vida que a gente for fazer, a gente tem que pedir a proteção de Deus, porque sem Deus a gente não é nada. E a meditação de hoje traz a seguinte mensagem: a bondade de Deus é incrível. Ele não deseja nos punir. Quando erramos, mas nós, ele, quando a gente erra, a gente pede para Deus para que Ele possa limpar o nosso pecado e nos perdoar. A graça de Deus é tão grande que nos oferece o perdão, a purificação, a redenção, certo? Tão grande o amor de Deus quanto quando a gente se arrepende de verdade e Deus entra em nossa vida. É uma bênção de Deus, porque Deus é misericordioso e compassivo. Ele nos ama incondicionalmente e nos dá a chance de recomeçar. Tá aí, gente, essa aqui é a meditação de hoje aqui do nosso programa desta quarta-feira. Quarta-feira, hoje é 16 de setembro. Está no ar aqui mais um Clube do Brega, programa da sofrência com música brega, aquelas que marcaram época.

Clube do Braga, programa Hora da Sofrência, começando agora aqui do meu lado, o nosso DJ Rafael. Rapaz, hoje tu veio daquele jeito, né? O homem tá com brinco na orelha, cabelo cortado, dá até uma listrazinha. Rapaz, eu vou fazer do mesmo jeito, né? Essa listra aí eu vou fazer do mesmo jeito, né? Olha, gente, olha, eu quero agradecer o carinho de todos vocês que estão ouvindo o nosso programa pela internet, certo? E também, né, a galera tá ligada com a gente, a galera tá curtindo a gente pela internet, muito obrigado. Daqui a pouquinho eu vou mandar alô para todo mundo, o programa só está começando, aguardem aí que eu vou mandar alô para vocês, tá bom? Grande Mauro em Belém do Pará, já também eu vou falar com nossos amigos lá de Belém. Lá, daqui a pouquinho também, pessoal, estado do Pará, daqui a pouquinho eu vou mandar alô para todo mundo, tá bom? Está no ar o programa Clube do Brega, a Hora da Sofrência. Chegando o primeiro bloco musical nesta tarde maravilhosa, tarde de quarta-feira. Olha, gente, hoje é Dia Internacional da Preservação da Camada de Ozônio, certo? Hoje é Dia Internacional para a Preservação da Camada de Ozônio. DJ, tu sabe o que é isso aí, a camada de ozônio? Tu sabe o que é? A formação da camada de ozônio há 400 milhões de anos foi crucial para o desenvolvimento da vida na Terra. Ela funciona como uma espécie de escudo do planeta, impedindo a passagem da parte de radiação ultravioleta emitida pelo Sol. A falta dessa proteção diminui a capacidade de fotossíntese do planeta e aumenta o risco de desenvolvimento de uma doença como o câncer da pele, certo? Então, gente, foram 400 milhões de anos e a camada de ozônio, ela é crucial para desenvolvimento da vida na Terra. Se não tiver a camada de ozônio, os raios solares passam direto para a Terra, além de provocar danos ao ser humano, como causar o câncer da pele. O planeta também fica em aquecimento, certo? E isso não é bom, isso é ruim demais, tá bom? Olha, gente, hoje é Dia Internacional da Preservação da Camada de Ozônio, faltando 106 dias para o ano de 2027. Já está no ar o Clube do Brega, programa Hora da Sofrência. Música.

0: Valeu, galera, para você ligado aqui com o nosso programa, olha, 14 horas e 21 minutinhos, você curtiu aí dois sucessos, né? Chicão dos Teclados e também Luana Magalhães aqui no nosso programa, aqui desta quarta-feira legal para você que está curtindo a gente. Vamos mandar um alô para Mauro, nosso amigo Mauro, está em Belém do Pará, ouvindo o nosso programa. E também para o nosso mano José Walter, nosso mano José Walter está no Araguatins, no Tocantins, lá na Vila Falcão, ligado com o nosso programa. Valdeir, Pouso Alegre, Minas Gerais, é isso mesmo, Valdeir e Zilda, Pouso Alegre, Minas Gerais, e também Adão e Lucas, lá em Pouso Alegre, Minas Gerais. O pessoal estão ligados com a gente lá. Lá no Rio de Janeiro, nosso amigo Branco, sempre ligado com o nosso programa. Muito boa tarde para vocês aí do nossos manos cariocas aí do Rio de Janeiro. Grande Manuel aí no Rio das Ostras. Grande abraço para você, meu irmão. Tudo de bom. E também mandar um alô aqui para nosso amigo Alan, lá em Canaã dos Carajás. Né? Nesse momento ele está trabalhando, né, dentro da mina, né? Dentro da mina de ferro. Nos Carajás, é isso aí, lá no Canaã dos Carajás, está ouvindo o programa, né? Ele que é operador de máquina, tá certo? É isso aí, operador de máquinas aí da empresa da Vale, né? Vale do Rio Doce, grande empresa que faz a extração de mineração. Nosso amigo Alan está lá, né? Trabalhando com máquinas de grande porte, aí lá em Canaã dos Carajás, está ouvindo o nosso programa, também está ligadinho com a gente. Muito boa tarde para todos vocês aí de Canaã dos Carajás, terra boa, é a terra do minério, é isso aí, estado do Pará, a maior mineração do mundo é ali em Canaã dos Carajás.
1: Chicão dos Teclados e Caio Costa, falando de Gaia.
0: Vamos lá, gente, olha, 14h23.
1: A Gaia foi grande demais.
0: Chicão dos Teclados tá fazendo muito sucesso, em todo o estado.
1: Chicão dos Teclados e Caio Costa.
0: Vamos lá, muito show aí.
1: Chega pra cá, meu amigo.
0: Muito

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1: Valeu, voltei, estou de volta. Olha, gente, não sai daí, 14h27, eu volto já já, tá bom? Daqui a pouquinho estarei de volta com vocês.
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Legal, gente, um show de rádio no seu rádio na 87,9, indo mais longe para ficar perto de vocês. Olha, a Daila Heloísa Ribeiro perdeu aí seu documento, sua carteira de identidade, a RG, não é isso? Ali no percurso da quadra 2. Acho que ela estava vindo lá da banda da quadra 2, né? E aí, perdeu o RG, certo? Quem encontrou, vem encontrar, trazer, colocar aqui na rádio para a gente divulgar, né? Para ela vir pegar aqui, tá bom? A Rafaele Antunes Silva também perdeu sua RG e ela se encontra aqui, a carteira de identidade dela. É, ela que é natural da cidade de Santa Luzia do Paruá. Inclusive a gente vai entrar em contato com o pessoal da Rádio Tropical, Rádio Digital, para saber se acha essa pessoa, né? Porque a identidade é um documento, e um documento muito importante. Olha, 14 horas e 32 minutos, daqui a pouco tem o Minuto das Notícias aqui no nosso programa, tá bom? A gente tem o quadro Minuto das Notícias aqui, sempre falando das notícias nacionais e regionais, tá bom? Vamos lá, olha, aqui na 87,9, 14:32. Vamos matar a saudade. Essa aqui é pra você lembrar das... Vamos lá, música na voz do Thierry.

0: Volta aí, música na voz do Gildair Marques aqui no nosso programa. Vamos lá, vamos trazer mais sucesso para você que está ligado com a gente. Obrigado pelo carinho de sintonia. Olha, 14h38 agora. A gente vai até 16h, a gente faz companhia aqui na 87,9. Certo? Até 16h vamos estar por aqui. Eu daqui, vocês daí. Com certeza o radinho ligado na 87,9.
1: Aí eu trabalho.
0: Opa!
1: Não tá no YouTube ainda não, viu?
0: Ô, oh, beleza.
1: Quer botar daqui lá para final dessa semana.
0: Tudo ok.
1: Lá para segunda-feira, terça-feira.
0: Certo.
1: Lá para outra semana, né? Para outra semana a gente já coloca no YouTube.
0: É, eu acredito, tá?
1: Se vê completo.
0: Certo. Vou, é...
1: E na capa aí, as duas músicas aí, ó.
0: Certo.
1: O nome das duas músicas aí na capa é os dois carro-chefe do trabalho.
0: Tá certo. Tá,
1: caralho, trabalhar em cima dessas duas músicas aí.
0: Tudo bem, então. Beleza.
1: Boa tarde, meu parceiro Tom Repórter.
0: Boa Opa. Tarde. Boa tarde, meu irmão.
1: É, Tom Repórter, eu vou...
0: Certo, fica à vontade.
1: Vou mandar aqui um trabalho aqui pra você aí.
0: Ei.
1: Vou mandar o CD completo, entendeu?
0: Sei.
1: Só em um áudio só. Vou mandar aqui. Só que a música de trabalho mesmo só são duas.
0: Certo.
1: É a primeira e a segunda.
0: Tudo bem.
1: É a primeira e a segunda. Eu vou mandar o nome delas duas aí abaixo.
0: Certo.
1: Porque aí fica melhor pra você divulgar aí.
0: É, aí mandou aqui.
1: Queria que você pudesse, se desse,
0: você mandou
1: rodar aqui... elas duas aí.
0: Você mandou em MP3,
1: aí no seu programa,
0: né?
1: Aí, tô mandando o seu programa aí.
0: Certo.
1: Beleza. Pra galera escutar e ver o que é que a galera diz.
0: Beleza, meu irmão.
1: O cantor é o Odilon Martins, lá de Centro do Guilherme.
0: Ô, oh, beleza.
1: Maranhão.
0: Tá certo.
1: Beleza?
0: Tudo bem.
1: Da hora, meu irmãozinho. Vou mandar aí pra você aí.
0: Certo, você
1: aí
0: mandou...
1: Se você puder mandar também o link da rádio pra mim mandar lá pra ele.
0: Certo.
1: Daí é melhor ainda, porque aí eu mando o link da rádio lá pra ele lá.
0: Aí ele vai escutar, né?
1: Eu passo também o contato da rádio eu tenho aqui, eu mando lá pra ele lá. Eu só quero só o link da rádio.
0: Certo.

Que é top de linha, né? É esses aqui, é o sucesso, né, Tony Nascimento? É esse aqui? Será que é esse mesmo? É, que eu coloquei aqui. Bom, vamos tentar aqui mandar o... Vamos tentar aqui. Vamos lá, Didi. Coloca aí. É, vamos tentar aqui abrir o... É, vamos tentar aqui abrir o link para mandar para o nosso amigo Tony Nascimento. Para mandar para o nosso amigo Tony Nascimento. Que ele quer que para mandar lá para o cantor Odilon Martins. Vamos lá, vamos compartilhar aqui. Vamos compartilhar aqui. É, Tony Nascimento, cadê ele? Tá aqui, Tony Nascimento. Tá aí, o link já foi para você, para o nosso cantor Tony Nascimento. E tá aqui, né? A música que ele mandou. Pra gente tocar aqui, eu acho que é essa aqui, né? Vamos lá!

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1: Valeu, galera! Você tá curtindo aí uma sequência de Odilon Martins, o Rei da Paixão.

0: Valeu, estou de volta aqui no 87,9. Agora 14 horas e 54 minutos. Se aproximando aí do minuto das notícias, vamos ao nosso apoio cultural. Na volta já tem o minuto das notícias. Depois a gente vai continuar aqui, né, com a sequência de Odilon Martins, né, aqui que é o. Esse é um trabalho que está sendo organizado agora. Em breve vai estar aí nas plataformas do YouTube, com certeza. Daqui a pouquinho a gente vai continuar aqui com a sequência de Odilon, depois do nosso minuto da notícia, no segundo bloco musical do nosso programa, tá bom? 14h54, vamos aqui, ó. 14h54 aqui em Nova Olinda. Vamos ao nosso apoio cultural, na volta tem mais.
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0: Olha, gente, que legal você curtindo aqui o nosso programa Clube do Brega. Programa Hora da Sofrência.
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0: Daqui a pouquinho a gente toca esse sucesso para você aí que está ligado com a gente no nosso programa. Agora vamos aqui para um minuto das notícias. Vamos lá trazer as informações. Já já a gente troca. A gente vai seguir aqui com o Adilon Martins no segundo bloco. Depois a gente toca essa música aí do Gildéa Marques para vocês. Fica ligadinho agora. Um minuto da notícia com vocês. Vamos aqui com o minuto da notícia desta quarta-feira, 16 de setembro. Professores de Nova Olinda ainda reclamam que não recebeu reajuste. Ainda tem professores, né, da rede municipal, aqui de Nova Olinda do Maranhão, que ainda não recebeu o reajuste salarial, né? Teve aí o pagamento do reajuste, mas foi só para uns e outros não, né? Porque as informações que eu fiquei sabendo, que eu colhi essas informações que chegaram até a mim, de professores que me falaram que ainda não recebeu o reajuste, né? Alguns receberam e outros não receberam, né? E final de semana eu estava ouvindo aqui o programa, né? O programa Educação e Notícia, né? Que é apresentado pelo seu Gerard e uma senhora, como é que é o nome dela? DJ, não sei o nome dela. Mas eu estava ouvindo, né, o programa, e eles dizendo, né, eles falando que o Deus do céu desceu do céu e está na terra aqui em Nova Olinda. Porque não está mais acontecendo mais nada do que eles reclamavam, né? O ônibus não dá mais prego, né? O ônibus não quebra mais, as escolas estão todas organizadas, está todo mundo recebendo em dias, é o que ele diz. Agora mudou, foram 10 anos de luta, que eles disseram, foram 10 anos de luta, lutando para chegar ao ponto que está, segundo a informação aí do apresentador, né, do programa, que disse que agora está mil maravilha, que as coisas estão se encaixando, que vai se encaixar, não tem mais problema na merenda, não tem mais problema no transporte escolar, não tem mais problema nenhum. Pelo que eu ouvi, eles disseram que está tudo bem. Mas vocês sabem por que está tudo bem? Porque está chovendo na roça dele, né? Ele está chovendo na roça dele. Inclusive, ele tem uma filha que estuda em São Luís e recebe por Araguanã e agora vai receber aqui em Nova Olinda, certo? E também esse apresentador do programa, ele tem duas portarias. E pelo que a gente está sabendo, ele não vai, nunca foi em nenhuma sala de aula e está recebendo, né? Ele não está lecionando e está recebendo. E as reclamações estão chegando, né? Tem professores aí que ainda não recebeu o reajuste. Tem funcionários aí que ainda estão para receber, certo? É as reclamações que estão chegando aqui para a gente, tá bom? José Sarney recebeu alta hospitalar após o tratamento de pneumonia em São Luís. O ex-presidente de 96 anos estava internado desde domingo, dia 13, segundo o boletim médico. Ele seguirá em acompanhamento. Ah, isso mesmo. O Sarney vai ficar ele vai ficar em casa, né? Com os cuidados domiciliares, né? E aí vai ficar o pessoal acompanhando, né? Os médicos vão ficar acompanhando aí o ex-presidente José Sarney, que estava internado com uma pneumonia. E agora ele melhorou e agora está em casa. Segundo o boletim médico, ele vai ficar acompanhado, certo? com cuidados médicos domiciliares em casa. Olha, gente, também assaltantes rende influenciador e duas pessoas em uma oficina durante a fuga. O assaltante atirou. O crime foi registrado na câmara. O crime foi registrado por câmara de segurança em São Luís. Segundo a vítima, o suspeito chegou de moto e roubou um cordão de ouro. Ninguém ficou ferido. Faz esse negócio de assaltante, esse negócio de assaltar os outros, não é brincadeira. Tem vezes que assaltante se dá mal. Né? É um negócio sério ali em São Luís do Maranhão. Negócio sério mesmo. Não tem jeito. Pessoal aí, segurança péssima, né? Segurança pública lá de São Luís é péssima. Dois homens são mortos a tiro em Passo do Lumiar, na Grande São Luís. Testemunhas relataram que o homem, né? Testemunhas relataram que um homem encapuzado desceu de um carro e fez vários disparos de fuzil. Logo em seguida, ele fugiu. Negócio complicado também, né? Negócio muito complicado. Operação, tá aqui, ó. A operação prende duas pessoas, certo? Operação prende duas pessoas e prendeu também armas e munições no Vale do Pindaré. Tá aí, a operação da polícia prendeu duas pessoas ali e prendeu armas também, prendeu munições. Aconteceu ali na cidade do Pindaré. As ações aconteceram em Santa Inês e Igarapé do Meio. As ações aconteceram em Santa Inês e Igarapé do Meio. Um homem foi preso por violência doméstica e uma mulher foi autuada por porte irregular de armas de fogo e munições. Tá aí. Eita, mas tem tantos problemas acontecendo. Muitos problemas. Vamos aqui. Um vigilante foi preso suspeito de furtar um gerador, transformador e compressor em um estabelecimento de Dom Pedro. Dom Pedro é uma cidade. Segundo a Polícia Civil, o vigilante trabalhava no estabelecimento onde ocorreu o furto e teria usado relação de confiança para cometer o crime. Prisão aconteceu no bairro Multirão, na cidade de Codó. Meu amigo, é tanta coisa. É muita coisa mesmo, né? Vamos aqui para frente, cadê os noticiários? Só tem noticiário agora de política. Vamos aqui para as agendas dos candidatos. Vamos aqui à agenda dos candidatos. Mas é muito candidato. É muito candidato. Vamos, candidato a governo do Maranhão. Vamos aqui para a primeira agenda. André Luiz, do partido Missão. Ele viajou para Poção de Pedras. Pela manhã, ele viajou para Poção de Pedras. O candidato a governo do Maranhão pelo partido Missão, André Luiz, viajou para Poção de Pedras. Agora à tarde, ele vai participar de uma reunião. À tarde ele vai participar de uma reunião com apoiadores e visita povoados do município. Vamos aqui. Dimas, do PCO, não teve agenda. Esse Dimas aqui do PCO é o Dimas Casimiro, do partido PCO. Ele não tem agenda hoje. Eduardo Braide, do PSD. Eduardo Braide, do PSD, Pela manhã ele participou da carreata na cidade de Vitória do Miarim e na cidade de Arari. À noite ele vai participar de uma carreata em Passo do Lumiar. Já o candidato a governador do Maranhão, Felipe Camarão, do PT, pela manhã ele se reuniu com a diretoria do sindicato de urbanitários. Tá? Tá aí, a diretoria de sindicato urbanitário foi pela manhã, o governador esteve lá, né, no sindicato dos urbanitários. Felipe Camarão, candidato a governador pelo PT. E à tarde, Felipe Camarão vai gravar um programa eleitoral e participa de carreata em Coroatá, na cidade de Coroatá. Já o candidato a governador Orleans Brandão, do MDB, pela manhã ele participou de uma motociata na cidade de Nina Rodrigues. Orleans Brandão, MDB, pela manhã participou de uma motociata na cidade de Nina Rodrigues. À tarde, ele vai participar de outra motociata na cidade de Vargem Grande. E à noite, ele vai participar de uma caminhada na cidade de Itapecurumirim. Essa é a agenda do candidato Orleans Brandão, do MDB. Já Reginaldo Lima, do PCB, pela manhã gravou conteúdo para a internet. À tarde ele vai para o bairro Bom Jesus, na cidade de Imperatriz, fazer panfletagem. Roberto Rocha, do partido PRTB, de manhã ele fez uma entrevista ao vivo no JM1, né? No JM, primeira edição da TV Mirante. E à noite vai participar de uma reunião com lideranças políticas na capital. Já o candidato Saulo, pela manhã participou de entrevista, né? O Saulo, que é do partido PSTU, ele participou de uma entrevista do programa na internet, né? A entrevista é para um podcast, tá bom? E à tarde vai participar de uma entrevista, um podcast, e também vai fazer panfletagem no bairro Fé em Deus. Aqui foram as agendas dos candidatos a governo, a governador aqui pelo Maranhão. Vamos lá, gente, vamos seguindo agora para o segundo bloco. Terminou o noticiário? Já terminou? Ah, então tá bom. Isso mesmo, então vamos aqui para o segundo bloco musical. Vamos trazer o nosso apoio cultural. Na volta tem o segundo bloco musical do nosso programa. 15:10 aqui na cidade de Nova Olinda do Maranhão.
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Bom, gente, vamos partir aqui para o segundo bloco musical do nosso programa. Obrigado pelo carinho da audiência e todo mundo. É, vamos seguir aqui, vamos seguir aqui com o nosso Odilon Martins. Ele mandou aqui um trabalho para a gente, o nosso amigo Tony Nascimento. E a gente vai continuar aqui, né, tocando. Já a gente traz aí Gildean Marques para vocês, tá bom? Mas a gente vai continuar com o nosso trabalho aqui. Em breve vai estar aí em todas as plataformas, tá bom?

Valeu, tá aí a Dilon Machins aqui no nosso programa. Olha, gente, eleições 2026. Eleições 2026. 13.543 eleitores estão aptos a votarem em Nova Olinda do Maranhão. 13.543 eleitores, certo? Estão aptos a votar em Nova Olinda do Maranhão. É isso que está dizendo? Estão aptos, isso mesmo, eleitores estão aptos em Nova Olinda do Maranhão. Isso mesmo, está aqui, vamos trazer aqui a matéria. Uma pesquisa realizada pela nossa página, junto ao Tribunal Superior Eleitoral, o TSE, aqui no município de Nova Olinda do Maranhão, terá 13.543 eleitores aptos para participar das eleições de 2026, certo? Houve uma redução de 61 alunos em relação às eleições de 2022, certo? É Nova Olinda do Maranhão. Vamos aqui. O eleitorado com a biometria, 13.104. Tá? Eleitorado com biometria, 13.104. Sem a biometria, 439. Obrigatório, 10.744. E facultativo, 2.799, certo? Vamos aqui. Olha, município de Nova Olinda do Maranhão, em 2010, o eleitorado foi de 11.397. Em 2014, 12.179. Em 2018, 12.882. Em 2022, 13.604. E agora, 13.543. Teve uma queda, né? Uma queda baixa. Teve uma queda. Essa atualização

0: em 18 de julho de 2026, certo? Essa atualização. Essas informações aqui. A nossa página também verificou o eleitorado dos municípios que compõem a região do Alto Turi. Tá? O eleitoral da região do Alto Turi. Amapá do Maranhão tem 4.970 eleitores. Amapá do Maranhão, 4.970. Araguanã, 8.017. Boa Vista do Gurupi. Boa Vista do Gurupi, 6.561. Carutapera, 19.158. Centro do Guilherme, 7.970. Centro Novo do Maranhão, 11.954. Centro Novo do Maranhão, 11.954. Cândido Mendes, 14.887. A cidade de Godofredo Viana, 7.315. Governador Newton Bello, 7.708. Governador Nunes Freire, 17.543. Governador Nunes Freire, 17.542. Junco do Maranhão, 5.507. Né? Vamos lá. Junco do Maranhão, 5.107, perdão. Vamos lá, vamos aqui, ó. Luiz Domingues, 6.098. Maracassumé, 15.762. Maranhãozinho, 8.141. Nova Olinda do Maranhão, 13.543. E a cidade de Presidente Médio, 5.763. Santa Luzia do Paroá, 17.227. Vai Santa Luzia aí, como cresceu, né? A cidade de Zedoca, 33.085. Está aí, Santa Luzia do Paroá com 17.127, Zedoca com 33.000. Santa Luzia do Paroá, tirando de... Santa Luzia do Paroá com 17.127, está em segundo lugar. Zedoca está em primeiro lugar com 33.085, vem em segundo lugar. Zedoca em primeiro lugar, Santa Luzia com 17.127. As outras cidades ficam abaixo de Santa Luzia do Paroá. Nova Olinda do Maranhão tem 13.543. Governador Nunes Freire tem 17.542. Aí tem mais de... Governador Nunes Freire tem mais do que Santa Luzia, né? Está aqui, 17.127. Já o governador Nunes Freire tem aqui 17.542, está em segundo lugar, Santa Luzia fica em terceiro lugar. 15 horas e 30 minutos, todo o eleitorado do Maranhão, 5.186.562 eleitores em todo o estado do Maranhão, com biometria 4.938.634, sem biometria 247.928, facultativo 804.313, obrigatório 4.382.249. São essa fonte aqui é do site do Tribunal Superior Eleitoral TSE e está postado aqui no blog do Cícero Ferraz. Vamos lá, vamos aqui, nosso apoio cultural na volta tem muito mais sucesso para você.
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Atualmente 15 horas e 39 minutos aqui em nome da Ultranet, tá? 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Vamos aqui seguindo com o nosso programa, até às 16 eu te faço companhia aqui na melhor.

Valeu, valeu, olha, 15h41 aqui no 87,9 aqui em nome da Ultranet, bodega do Roberto Ferreira, Ferreira Construções, eletrônica digital WS Multimídia, informa a hora certa, 15h42.

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0: Valeu, tá aí, música! É, esse aí é o Pinduca, né? Pra quem não conhece, é o Pinduca, o rei do carimbó. Vamos parabenizar o aniversariante do dia hoje, é Matheus Brandão, completando mais uma primavera. Parabéns, meu amigo, tudo de bom pra você, pra sua família, muita saúde e paz, e o resto a gente corre atrás.
1: Parabéns, parabéns, parabéns pra você.
0: Muitos anos de vida, felicidade, sucesso e muito dinheiro no bolso. Grande Matheus, feliz aniversário, meu irmão. Tudo de bom.

0: acabou o programa, não tem mais programa hoje, né? Acabou 15h59, só um minutinho para 4 da tarde. Tchau, tchau, gente. Eu volto amanhã, na quinta-feira, com vocês, tá bom? Beijo no coração de todo mundo, que Deus abençoe cada um de nós, que Deus abençoe a nossa cidade Nova Olinda do Maranhão, o nosso estado e o nosso Brasil. Beijo no coração, tchau, tchau.
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Alô, ouvinte, boa tarde. É, já está entrando no ar aqui na Rádio Chua, mais um grande programa de audiência, programa Ritmo Quente. E através dessa programação você vai ouvir a partir de agora música de todos os tempos e de todos os ritmos. E que vai ficar aqui na sua companhia até 5 horas da tarde, essa figura de sempre, Robson Júnior. E para você participar da nossa programação, é só você pedir seu sucesso preferido através do telefone e do WhatsApp. Telefone para seu pedido musical é 9898-494-8524. E o número do WhatsApp é 9898-6062-498. Hoje é quarta-feira, 16 de setembro de 2026. E a gente já iniciou o programa de hoje aí com um belíssimo sucesso de Arrocha do cantor Gordinho da Rocha. Ah, é Rocha Nota 10. Vamos aí começar a festa de sua rádio aqui pela Rádio Show FM.

Beleza, agora sim, na cidade de Nova Olinda, são 16 horas mais 15 minutos, é isso mesmo, são 16 horas mais 15 minutos. 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Vamos viajando aí com sucesso. Vamos tocar agora um forrozinho aí bem gostoso. Em Nova Olinda são 16 horas e mais 18 minutos.

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Beleza, agora sim, na cidade de Nova Olinda, são 16 horas mais 27 minutos. 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Manda um alô especial para os ouvintes residentes no povoado de Monte Alegre e também a gente abraça os ouvintes do povoado Santa Cruz. Mando também um alô especial para o senhor João do Edgar e Família, residente aí na rua do Coronel, esquina aí com a rua dos Americanos. 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E vamos aí com mais sucesso. Em Nova Valinda agora são 16 horas e mais 31 minutos.

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Beleza, agora sim, na cidade de Nova Olinda são 16 horas, mais é 41 minutos. Você está sintonizado na Rádio Eixo FM e a nossa emissora está jogando ar mais um programa de audiência, programa Ritmo Quente. Manda um alô especial aí para o senhor Ailton e família, residente aí na quadra 9. Mando também um alô especial para Maura e família, residente na Rua das Neves, no bairro Salles. E também vai um alô especial aí para seu Domingo Leão e família, residente na Rua das Neves, no bairro Salles. Mando também um alô especial para o senhor Sandro Professor, residente na Rua Manuel Balbino, no bairro Salles. 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Aí vamos com mais sucesso. Vamos, um bregaço aí. E Nova Olinda agora são 16 horas, mais 44 minutos.

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Beleza, agora sim, na cidade de Nova Olinda, são 16 horas mais 53 minutos. Manda um alô especial aí para os ouvintes, residentes aí, na cidade de Araguanã do Maranhão. E também a gente abraça a galera do povoado do Boa Vista, também do povoado da Curva da Linha. E também a gente abraça os ouvintes aí do povoado da Quadra Nova. E também vai um alô para os ouvintes aí dos povoados Núcleo 8, Núcleo 9, Núcleo 7. E também um alô para os ouvintes residentes no povoado 200. Também a gente abraça os ouvintes do povoado do Café da Mata. Mando também um alô especial aí para o senhor Pelado e também para a esposa dele, residente aí na Quadra Nova. Residente aí na Quadra Nova, né? Pelado e também a esposa dele na Quadra Nova. Estão batalhando lá, estão batalhando pesado. 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Beleza, programa Ritmo Quente, bem dizer, finalizou. Mas antes eu dou um alô especial aí para os ouvintes aí da Vila Iracueba, também da Vila Boa Esperança, Bairro Novo, Bairro Salles, Bairro da Piaba, centro da cidade. Também mandou um alô especial para os ouvintes aí do Bairro do Trator e você também da região. A gente abraça a galera também do povoado da Pelonha, também do povoado de Predeira 1, Predeira 2, Engasal e de todas as quadras. Programa Ritmo Quente com o final, mais uma vez a gente agradece a Deus por mais uma tarde de trabalho. Eu estarei de volta para fazer essa mesma programação para você amanhã a partir das 4 horas da tarde. Portanto, boa tarde a todos e até amanhã, se Deus quiser.

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1: A paz, Senhor, povo de Deus, a paz do Senhor a todos os nossos amados irmãos. Está entrando no ar o programa Vitória em Cristo.
0: 5 e 2.
1: Programa esse que vai ao ar de segunda a sexta, das 5 às 6 da tarde. Sempre no finalzinho da tarde com você. E faltam 106 dias para 2017. E só avisando que hoje temos culto no Tempo Central a partir das 7 horas. E você é o nosso convidado todo especial, todos os nossos irmãos. Hoje temos culto de ensino e avisando também que vem aí o nosso congresso da UMADERG, que acontecerá nos dias 21 e 22 de novembro. E você já é o nosso convidado especial, toda a cidade de Nova Olinda, o congresso é regional, onde abrange algumas cidades vizinhas aqui, Nova Olinda, Santa Luzia, Araguanã, Presidente Médici, e toda a nossa região do Alto Turiaçu. Turiaçu, nossa região. E o nosso congresso esse ano é em Nova Olinda. E você é o nosso convidado especial. São 21 campos. Estarão junto em nome de Jesus aqui em Nova Olinda. E você é o nosso convidado todo em especial a participar conosco desse congresso. É o 10º congresso da UMADERG. E você é o nosso convidado especial.

E esse final de semana nós temos festa lá na Congregação Manancial de Deus, lá da quadra B1. E você é o nosso convidado especial a participar conosco.

E por aqui encerramos nossa programação, prometendo voltar amanhã, se Deus permitir. Nossa programação está terminando por hoje, mas volta amanhã. E você, já nosso convidado hoje, temos culto lá no Tempo Central. E final de semana temos culto lá na B1. Você é nosso convidado todo especial. E está chegando nosso congresso, que será dia 21 e 22 de novembro. E fique com a nossa próxima programação.

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3: Olá, boa noite.
2: Uma boa noite para você que nos acompanha em todo o país.
3: Quarta-feira, 16 de setembro de 2026.
2: E vamos ao destaque do dia.
3: Brasil cria política nacional para minerais críticos e estratégicos.
2: A ideia é produzir mais e agregar valor aos recursos naturais brasileiros. Gabriela Noronha.
4: A lei cria uma política nacional voltada a minerais considerados estratégicos para o país, além de estabelecer incentivos fiscais e instrumentos de financiamento para o setor.
3: Segurança Pública.
2: Forças integradas de combate ao crime organizado deflagraram a operação em 19 estados.
3: E mais de 500 milhões de reais foram bloqueados de organizações criminosas. Claudimário Carvalho.
5: A operação investiga crimes como tráfico de drogas e armas, lavagem de dinheiro, homicídios, extorsão e atuação de organizações criminosas violentas.
2: Problemas com plano de saúde.
3: Saiba como acionar a Agência Nacional de Saúde Suplementar em busca de orientações. Cleide Lopes.
6: A ANS disponibiliza um serviço gratuito para orientar os consumidores sobre seus direitos e as regras dos planos privados de saúde no Brasil.
2: Hoje, na apresentação da Voz do Brasil, Nazi Brum e Mariana Jungmann.
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2: Foi sancionada agora há pouco a Política Nacional de Minerais Críticos e Estratégicos.
3: A nova lei busca agregar valor à indústria nacional, utilizando esses recursos naturais, além de fomentar a pesquisa e a inovação.
2: Vamos ouvir os detalhes agora na reportagem de Gabriela Noronha.
4: A lei sancionada nesta quarta-feira cria uma política nacional voltada a minerais considerados estratégicos para o país, além de estabelecer incentivos fiscais e instrumentos de financiamento para o setor. Márcio Elias Rosa, ministro do Desenvolvimento, Indústria, Comércio e Serviços, detalhou como a norma pode ser utilizada para fomentar a atividade industrial do país.
7: São 51 artigos, 9 instrumentos legais, todos eles associados àquilo que é essencial. E é essencial desde a lavra, pesquisa, beneficiamento, transformação, a mineração urbana. Ou seja, nós estamos falando de uma atividade integrada e de uma política que quer transformar o que nós já temos em abundância em inovação e assim ampliar a nossa competitividade industrial.
4: Minerais críticos são aqueles necessários a setores importantes da economia e cujo abastecimento possa estar sujeito a riscos, seja pela dependência externa ou outras questões geopolíticas. Um exemplo é o potássio, utilizado na produção de fertilizantes e essencial para a agricultura. Já os minerais estratégicos são essenciais para o desenvolvimento tecnológico, com redução de emissões de gases do efeito estufa. As terras raras, por exemplo, fazem parte desse grupo e são utilizadas na produção de diferentes tecnologias, como na fabricação de celulares, carros elétricos e turbinas eólicas. O ministro de Minas e Energia, Alexandre Silveira, disse que será possível avançar no processamento desses recursos naturais.
8: A norma contribui também para a neoindustrialização, oportunidade que não está somente na extração. Reside especialmente na capacidade de instalar no Brasil as etapas de beneficiamento, de separação, de refino, de transformação e de elaboração de materiais avançados de componentes e produtos industriais.
4: Para coordenar as ações, foi criado o Conselho Nacional para a Industrialização de Minerais Críticos. O colegiado terá entre suas atribuições a definição de prioridades e o acompanhamento de projetos considerados estratégicos, como explica a ministra Miriam Belchior, da Casa Civil.
0: Que ele possa definir regras claras e a agilidade necessária nas suas decisões para que os investimentos possam ocorrer da maneira mais rápida possível. Se é por essa razão que o Conselho vai contar, além de todos os ministérios envolvidos, que serão 13, também representação dos governos estaduais, municipais, do setor industrial, do setor de mineração e da academia.
4: A lei também cria um fundo garantidor, visando reduzir riscos e ampliar a capacidade de investimento no setor. E o Programa Federal de Beneficiamento e Transformação de Minerais Críticos e Estratégicos. Com ele, as empresas poderão transformar em crédito fiscal até 20% de seus gastos com beneficiamento, transformação e mineração urbana. Reportagem Gabriela Noronha.
3: O Ministério dos Transportes apresentou um novo modelo de chamamento público para a exploração de trechos ferroviários ociosos, desativados ou em processo de devolução.
2: Ele permite que empresas privadas explorem a malha ferroviária pública por meio de contratos de autorização.
9: Cerca de 10 mil quilômetros de ferrovias ociosas, desativadas ou subutilizadas poderão voltar a operar no país. O Ministério dos Transportes apresentou na B3, em São Paulo, um modelo para atrair empresas interessadas em explorar esses trechos. A proposta prevê chamamentos públicos para apresentação de projetos de requalificação da malha ferroviária. Nos trechos selecionados, o interessado terá 2 anos para desenvolver o projeto e poderá propor soluções para transporte de cargas ou passageiros. Os contratos poderão ter prazo de até 99 anos. Segundo o ministro de Portos e Aeroportos, Tomé Barros, a proposta contempla o aperfeiçoamento logístico dos trechos.
10: No estudo que a gente contratou, aponta um volume de carga muito grande, que hoje está por caminhão. Então a meta nossa é diminuir o custo logístico, aumentar a participação do modal ferroviário, abrindo possibilidades. Então assim, a gente acha que vai ter muita gente interessada e vai ter, pelo menos eu vou trazer um olhar do mercado para os trechos existentes hoje. Estou dando um destino e buscando um caminho para essa quantidade de quilômetros que eu tenho em desuso no país.
9: A carteira inicial reúne 7 ferrovias de linha curta, conhecidas como short lines, além de trechos de menor extensão conectados à malha ferroviária nacional. Entre os trechos estão as ligações entre Brasília e Lusiânia e entre Campina Grande e Cabedelo, além de linhas nos estados do Rio Grande do Sul, Minas Gerais, Goiás e São Paulo. A recuperação dos trechos poderá envolver investimentos privados e recursos públicos, quando houver interesse e viabilidade. A proposta prevê ampliar a utilização da malha ferroviária e integrar diferentes regiões do país. Reportagem Pablo Mundim.
3: País de norte a sul, enfrentando o sol, a chuva e a distância da família para garantir que o Brasil não pare.
2: Seja levando o alimento que chega à nossa mesa, o combustível que move nossas cidades ou remédios que salvam vidas.
3: No Dia Nacional do Caminhoneiro, a Voz do Brasil presta uma homenagem aos mais de 4 milhões de motoristas que fazem das rodovias o seu sustento e a engrenagem que ajuda a mover o país.
2: Para celebrar a data, a Polícia Rodoviária Federal realiza ações educativas de saúde e faz um alerta. Neste ano, aumentaram as estatísticas de sinistros de trânsito envolvendo caminhões, mortes e feridos nas rodovias federais. Minha vida...

0: O caminhoneiro Senito Pereira nasceu no interior do Paraná, mas há 26 anos sua casa é todo o Brasil.
1: O ofício é quase uma tradição de família. 5 irmãos, um filho e uma sobrinha ganham a vida transportando carga nas estradas do Brasil.
0: E hoje nós preparamos uma reportagem dando dicas para viagens seguras.
1: Só para se ter uma ideia, de janeiro a julho, 1.681 pessoas morreram nos sinistros de trânsito em que caminhões estavam envolvidos. Número 4,54% maior que o registrado no mesmo período do ano passado.
2: 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É só me mostrar qual é a direção.
3: O sol clareia às primeiras horas da manhã, quando Senito Pereira desperta para mais um dia de trabalho. Ele deixa a boleia, acende o fogareiro e faz um café. Para ele, que passa os dias na estrada, o caminhão é um pouco de tudo. Meio de transporte, fonte de renda e casa. Antes de dar partida, o caminhoneiro, nascido em Curiúva, no interior do Paraná, sempre confere se está tudo em seu lugar.
4: Primeiro eu dou uma olhada, né? Como é que tá óleo, água, essas coisas, que é o dever da gente, né? Quando ele tem um probleminha, a gente já cuida de levar na oficina, né? Tudo tem que estar em cima, manutenção do caminhão em primeiro lugar.
3: Além dos cuidados com a manutenção do veículo, a Polícia Rodoviária Federal faz outras recomendações aos caminhoneiros para que trafeguem com segurança. A atenção deve ser redobrada com os veículos menores, por conta da grande quantidade de pontos cegos. Consumo de álcool ou drogas antes de dirigir, carga muito pesada e amarração incorreta da carga são causas de acidentes graves na estrada, segundo Estênio Pires, coordenador-geral de segurança viária da PRF. Ele também alerta para o perigo do excesso de velocidade.
5: É um veículo desse que transporta dezenas de toneladas, tem um comportamento muito diferente de um veículo de passeio, um veículo pequeno. Para se fazer a frenagem total, leva um espaço muito grande. Se estiver em excesso de velocidade, muito mais, podendo provocar grandes tragédias.
3: A Lei dos Caminhoneiros, que regulamenta a profissão no país, estabelece regras para a jornada de trabalho e para proporcionar descanso seguro a esses profissionais, há pontos de parada localizados ao longo das rodovias. Nos contratos de concessão, eles devem aparecer pelo menos a cada 400 quilômetros. Postos de gasolina e outros estabelecimentos privados também são habilitados a oferecerem um serviço, mas nesse caso podem fazer uma cobrança pela utilização da área. De acordo com Viviane S., secretária nacional de transporte rodoviário do Ministério dos Transportes, essas paradas também ajudam a prevenir acidentes.
6: A gente consegue colocar áreas adequadas e seguras para que os caminhoneiros e caminhoneiras possam descansar, cumprir a legislação que impõe aí horas de descanso e com isso seguir uma viagem mais tranquila e efetivamente isso tem um impacto então na redução no número de acidentes.
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3: O caminhoneiro Senito Pereira, do início desta reportagem, conta que apesar de a vida na estrada ser marcada por vários desafios, também é uma alegria desbravar melhor o Brasil.
4: A gente conhece tudo, né? A gente ouve falar numa cidade lá, opa, mas essa eu conheço, já passei, né? E conhece todo o desenvolvimento do Brasil, né? Hoje a gente tem uma potência muito grande.
3: A Lei dos Caminhoneiros também determina que é direito desses trabalhadores ter acesso gratuito a programas de formação e aperfeiçoamento, contar com sistema único de saúde para atendimento e receber proteção do Estado contra ações criminosas.
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3: Reportagem Márcia Fernandes.
1: Bancos e instituições de pagamento terão que adotar medidas para identificar e interromper operações ligadas a casas de apostas não autorizadas.
0: A determinação está em uma portaria publicada esta semana, que também prevê o bloqueio ou encerramento de contas usadas por operadores irregulares.
7: Uma portaria do Ministério da Fazenda estabelece novos procedimentos para suspender transações financeiras relacionadas à exploração irregular de apostas de cota fixa. Entre as ações previstas estão a identificação dos meios utilizados por operadores irregulares para receber valores e a interrupção do fluxo financeiro destinado a essas atividades. A norma também permite o bloqueio de contas e o impedimento de novas transações relacionadas à exploração irregular de apostas. A medida fortalece a cooperação entre regulação, fiscalização e sistema financeiro no enfrentamento do mercado ilegal. No Brasil, somente empresas autorizadas pela Secretaria de Prêmios e Apostas do Ministério da Fazenda podem operar nacionalmente. Desde janeiro de 2025, os sites autorizados utilizam o domínio .bet.br. Todos os detalhes da portaria estão disponíveis no portal gov.br/fazenda. Thaís de Araújo, para a Voz do Brasil.
1: As plataformas digitais com mais de 1 milhão de usuários menores de 18 anos deverão publicar relatórios com informações sobre as medidas adotadas para a segurança, a privacidade e a proteção desse público.
0: As empresas têm até esta quinta-feira, dia 17 de setembro, para divulgarem essas informações.
8: Os relatórios das empresas devem mostrar uma prestação de contas à sociedade e ao poder público das medidas adotadas para a proteção de menores de 18 anos no ambiente digital. O relatório deve apresentar informações sobre denúncias e os encaminhamentos dados, moderação de conteúdos e contas, medidas de proteção de crianças e adolescentes, proteção de dados e privacidade, além dos mecanismos de consentimento parental e da avaliação e gestão de riscos à segurança e à saúde desse público. A data limite para publicar o documento é 17 de setembro. A obrigatoriedade vale para as plataformas com mais de 1 milhão de usuários cadastrados menores de 18 anos. E esse primeiro relatório deve abranger o período de 1º de janeiro a 30 de junho de 2026. Lorena Gilberte Coutinho, diretora da Agência Nacional de Proteção de Dados, a ANPD, destaca que o relatório é importante para famílias, pesquisadores e toda a sociedade, além dos órgãos de proteção.
9: Esse tipo de instrumento, ele vai possibilitar que pesquisadores, até que pais e famílias possam ter, né, um maior esclarecimento sobre, né, se essas plataformas estão recebendo muitas denúncias. Também é um instrumento importante para que os próprios pais e responsáveis possam fazer escolhas, controlar mais quais aplicativos os seus filhos utilizam, né, e como fazer esse tipo de controle.
8: A plataforma Discord teve a funcionalidade de transmissão ao vivo suspensa no Brasil até que a empresa comprove a adoção de medidas para proteger crianças e adolescentes. A medida faz parte do processo de fiscalização instaurado pela ANPD para apurar possíveis falhas na proteção desse público no ambiente digital. E além do Discord, a agência segue com a fiscalização e o monitoramento, inclusive de lojas de aplicativos. É o que explica Lorena Gilberte Coutinho.
9: Para verificar a adoção de sinais de idade, né, uns mecanismos de verificação de idade por parte de lojas de aplicativo e sistemas operacionais, em relação às empresas Apple, Google e Microsoft.
8: A ANPD recebe denúncias de violação pela página na internet gov.br/ANPD. Reportagem Luciana Colares de Holanda.
1: As Forças Integradas de Combate ao Crime Organizado deflagraram hoje operação em 19 estados.
0: O objetivo é o enfrentamento ao tráfico de drogas e de armas, à lavagem de dinheiro e a organizações criminosas violentas.
1: As decisões judiciais determinaram bloqueios superiores a R$ 508 milhões de reais, incluindo imóveis, veículos, ativos financeiros e outros bens vinculados a organizações criminosas investigadas.
10: As Forças Integradas de Combate ao Crime Organizado, as FICOs, deflagraram nesta quarta-feira a Operação Força Integrada 4, com ações simultâneas em 19 estados. Ao todo, foram expedidos 173 mandados de busca e apreensão, além de 44 prisões em flagrante durante as diligências. A operação investiga crimes como tráfico de drogas e armas, lavagem de dinheiro, homicídios, extorsão e atuação de organizações criminosas violentas. As decisões judiciais também determinaram o bloqueio de mais de 508 milhões de reais em bens e ativos financeiros. Até agora, 29 imóveis e 18 veículos foram apreendidos, além de armas, munições e drogas. Claudimário Carvalho, para a Voz do Brasil.
0: Problemas com a marcação de procedimentos, reajustes e outras dificuldades com planos de saúde estão entre as reclamações dos consumidores.
1: Para orientar quem enfrenta esse tipo de situação, a Agência Nacional de Saúde Suplementar, a ANS, oferece canais gratuitos de atendimento. Confira na reportagem.
11: A gestora Karen Nascimento tem plano de saúde há muito tempo, mas sempre tem problemas com ele, principalmente com a marcação de procedimentos.
12: Sempre atraso de agendamentos, procedimentos que não são autorizados no tempo hábil.
11: Já o funcionário público Manuel Freire reclama dos aumentos do plano de saúde, que considera abusivos.
13: Todo ano aumenta e a oferta, você não sabe se a rede aumentou, se a rede diminuiu.
11: Para solucionar problemas e reclamações como estas, a Agência Nacional de Saúde Suplementar, ANS, disponibiliza um serviço gratuito para orientar os consumidores sobre seus direitos e as regras dos planos privados de saúde no Brasil. A diretora de fiscalização da agência, Eliane Medeiros, explica qual o primeiro passo.
14: Quando o consumidor tiver um problema com o plano de saúde, a primeira orientação é procurar a própria operadora e guardar o número do protocolo desse atendimento. Agora, se o problema não for solucionado, aí ele pode procurar a ANS e registrar uma reclamação. A reclamação é encaminhada à operadora, que tem até 5 dias úteis para solucionar problemas de atendimento de saúde, como negativa de cirurgia, exame ou consulta.
11: Eliane Medeiros alerta ainda que, ao contratar um plano de saúde, o consumidor deve ficar atento às regras pré-estabelecidas.
14: É importante que o consumidor conheça bem as características do plano que contratou. Também é importante guardar o contrato e qualquer outro documento relacionado ao plano. Conhecer previamente as regras do plano também é uma forma de exercer seus direitos.
11: Em caso de qualquer problema com o plano de saúde, o cidadão dispõe de 3 canais principais para fazer uma reclamação: pela internet, no site da ANS, no endereço gov.br/ANS, ou por telefone, gratuitamente, no número 0800-701-9656, de segunda a sexta-feira, das 9 às 17 horas. Para pessoas com deficiência auditiva, o número é 0800-021-2105. Mas se a pessoa preferir fazer a reclamação presencial, é preciso agendar o atendimento nos núcleos de fiscalização da ANS. Reportagem Cleide Lopes.
0: O pagamento da parcela de setembro do Bolsa Família tem início nesta quinta-feira.
1: O Ministério do Desenvolvimento Social, Família e Combate à Fome informa que a greve dos bancários não vai interferir no repasse.
15: Nesta quinta-feira, dia 17, tem início os repasses do Bolsa Família de setembro. As transferências ocorrem até o dia 30 deste mês. O pagamento é feito de acordo com o último dígito do número de identificação social, o NIS, que cada beneficiário tem no cartão do Bolsa Família. Recebem primeiro famílias com o NIS terminado em 1 e assim sucessivamente até o NIS final 0. Este mês, o valor médio do benefício é de R$ 678. R$ 5,18. Para verificar a situação do benefício, extratos e valores, o beneficiário pode consultar os aplicativos do Bolsa Família e Caixa Tem. O Disque Social pelo número 121 também está disponível para atendimento ao público. A ligação é gratuita de todo o Brasil. O Ministério do Desenvolvimento e Assistência Social, Família e Combate à Fome informa que a greve dos bancários, que envolve a Caixa Econômica Federal, não afeta os pagamentos do Bolsa Família, que vão ocorrer normalmente. Reportagem Érica Brás.
0: E essas foram as notícias do Governo Federal.
1: Uma realização da Secretaria de Comunicação Social da Presidência da República.
0: Com produção da empresa Brasil de Comunicação.
1: Fique agora com o Minuto do TCU e em seguida as notícias do Poder Judiciário e do Congresso Nacional. Uma boa noite.
0: Boa noite, até amanhã.
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0: ONS criem mecanismos para verificar, de forma periódica, se essas concessões continuam regulares. O INSS também deve adotar medidas para evitar o pagamento de aposentadorias por incapacidade permanente a pessoas que estejam trabalhando. Saiba mais em tcu.gov.br.
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2: Supremo decide que venda interestadual de combustíveis não exige cancelamento de créditos de ICMS.
3: STJ fixa tese sobre uso de provas do inquérito e validade do testemunho indireto na pronúncia.
2: Mais de 99% dos pedidos de candidatura já foram julgados pela Justiça Eleitoral.
3: Boa noite, eu sou Arthur Filho.
2: E eu sou Walter Lima.
3: Os ministros do Supremo Tribunal Federal decidiram que a venda de combustível derivado de petróleo para outro estado não exige o cancelamento dos créditos de Imposto sobre Circulação de Mercadorias e Serviços, o ICMS, gerados nas operações anteriores realizadas dentro do estado de origem.
2: A decisão foi tomada em sessão virtual no julgamento de um recurso extraordinário. Por se tratar de matéria com repercussão geral reconhecida, a tese fixada deverá ser aplicada pelos demais tribunais do país.
3: A situação analisada no julgamento diz respeito a empresas que compram produtos de outra empresa do mesmo estado, operação em que há cobrança de ICMS e geração de crédito para a distribuidora.
2: Quando parte dos produtos é posteriormente vendida por outro estado, não há incidência de ICMS. Assim, a discussão consistia em saber se o estado de origem pode manter o imposto cobrado nas operações internas anteriores e se a distribuidora deve estornar o crédito na operação interestadual.
3: STJ fixa tese sobre o uso de provas do inquérito e validade do testemunho indireto na pronúncia.
2: Como o julgamento foi pelo rito dos repetitivos, o entendimento valerá para casos com o mesmo tema em todo o judiciário. Fátima Uchoa.
4: A pronúncia é a decisão judicial que avalia se o acusado de crime doloso contra a vida, como matar alguém, será julgado pelo tribunal do júri. O magistrado verifica se o suposto crime ocorreu e se há indícios de que o acusado participou dele. Para o STJ, a pronúncia não pode se basear exclusivamente em provas colhidas durante o inquérito policial. Nem esse pronunciamento judicial pode ser feito só com apoio de testemunho indireto, ou seja, de quem apenas ouviu dizer que o fato ocorreu. Mas o tribunal reconheceu que o testemunho indireto pode ser mais relevante como prova em contextos como criminalidade organizada e tentativa de silenciamento da vítima ou de testemunha. O relator foi o ministro Reinaldo Soares da Fonseca.
3: Acordo de 193 milhões de reais beneficia quase 800 trabalhadores.
2: A ação faz parte da Semana Nacional da Execução Trabalhista, mutirão promovido pela Justiça do Trabalho para acelerar o pagamento de dívidas judiciais trabalhistas. Rafael Silva.
5: 761 trabalhadores fecharam por meio do Sindicato dos Petroleiros um acordo de 193 milhões de reais com a Petrobras. E eles são apenas alguns dos milhares de trabalhadores beneficiados pelo mutirão da Justiça do Trabalho. Já foram feitas quase 32 mil audiências e arrecadados 2 bilhões de reais. Entre os tribunais regionais de pequeno porte, o TRT-19, em Alagoas, é ouro no ranking de acordos. E você que ganhou uma causa, mas ainda não recebeu, pode procurar a Vara do Trabalho, onde tramita o processo.
3: Há 18 dias para o primeiro turno das eleições gerais, mais de 99% dos pedidos de candidatura já foram julgados pela Justiça Eleitoral.
2: O dado foi divulgado pelo presidente do Tribunal Superior Eleitoral, ministro Cássio Nunes Marques. Vitor Struck tem mais informações.
6: A Justiça Eleitoral já analisou e julgou 20.982 pedidos de candidatura em todo o país. O número corresponde a mais de 99% do total. O dado foi divulgado pelo presidente do Tribunal Superior Eleitoral, o ministro Cássio Nunes Marques, em sessão plenária do Tribunal. De acordo com o ministro, restam 205 processos pendentes de julgamento. Entre os casos já decididos, 980

0: ainda estão dentro do prazo para recurso. No caso das candidaturas à presidência e vice-presidência, todos os 13 pedidos foram julgados até o dia 11 de setembro.
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1: A você, uma boa noite.
2: E até amanhã.
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5: Eu sou Humberto Pinheiro e estes são os destaques de hoje do Jornal do Senado, que começa agora. Senado pode criar grupo de trabalho para discutir reforma do judiciário. Lei cria política nacional de conscientização sobre doença rara que afeta os pulmões. Sancionada lei que amplia financiamento para a renovação de frota de motoristas de aplicativo e entregadores. Boa noite. A Comissão de Constituição e Justiça pode criar um grupo de trabalho para discutir a reforma do Judiciário. O texto estabelece um prazo de 60 dias para que o grupo apresente uma proposta sobre a reforma. A criação do grupo ainda depende de decisão da Comissão de Constituição e Justiça. O trabalho deverá subsidiar as discussões sobre o tema no Senado. Repórter Pedro Pincer.
6: A Comissão de Direitos Humanos aprovou uma indicação para que a Comissão de Constituição e Justiça crie um grupo de trabalho para apresentar uma proposta de reforma do Judiciário no prazo de 60 dias. A indicação é um tipo de proposição legislativa pela qual se sugere a adoção de providência, a realização de um ato administrativo ou se recomenda que determinado assunto seja tratado por outra comissão. Por exemplo, a proposta de indicação feita à CCJ foi apresentada pela presidente da Comissão de Direitos Humanos, senadora Damaris Alves, do Republicano do Distrito Federal.
7: Que a Comissão de Direitos Humanos faça uma indicação urgente à Comissão de Constituição e Justiça do Senado, para que a Comissão de Constituição e Justiça do Senado crie imediatamente um grupo de trabalho onde busque todas as propostas, PECs e projetos de lei que estão tramitando de reforma do Poder Judiciário.
6: A decisão ocorreu durante reunião da CDH em que foram discutidos os desdobramentos institucionais da sessão plenária do Supremo Tribunal Federal que aconteceu nesta terça-feira. A sessão do STF tinha a finalidade de decidir se haveria ou não investigação sobre o ministro Alexandre de Moraes por supostas relações com o banqueiro Daniel Vorcaro, dono do extinto Banco Master, liquidado pelo Banco Central após a constatação de fraudes.
5: O Palácio do Congresso Nacional recebe nesta semana uma iluminação verde em alusão ao Dia Nacional de Conscientização sobre as Distrofias Musculares, celebrado em 17 de setembro. A data foi instituída em 2024, após a aprovação de um projeto pelo Senado para ampliar o conhecimento sobre o grupo de mais de 30 doenças hereditárias que podem causar enfraquecimento e perda progressiva da massa muscular. Reportagem Yasmin Rodrigues.
8: As distrofias musculares formam um grupo de mais de 30 doenças hereditárias que podem causar enfraquecimento e perda progressiva da massa muscular. A data nacional celebrada em 17 de setembro foi criada por lei em 2024. A senadora Leila Barros, do PDT do Distrito Federal, relatora do projeto na Comissão de Assuntos Sociais, destacou que a falta de informação ainda é um obstáculo para pacientes e profissionais de saúde.
9: O conhecimento de distrofias musculares ainda é limitado entre a população geral e muitas vezes até mesmo entre os profissionais da saúde. Por meio da conscientização, busca-se ampliar o conhecimento sobre os sintomas, os métodos de diagnóstico e as possíveis terapias, promovendo uma detecção mais precoce e melhor qualidade de vida para os pacientes. Outro impacto importante da instituição deste dia é o fortalecimento das políticas de inclusão para as pessoas com deficiência.
8: A legislação que criou a data também prevê campanhas de esclarecimento, eventos e materiais educativos para ampliar o acesso à informação sobre as distrofias musculares.
5: Foi sancionada a lei que cria a Política Nacional de Conscientização e Orientação sobre Lifangioleiomiomatose no âmbito do Sistema Único de Saúde. A doença, conhecida como LAM, é rara, afeta principalmente os pulmões e não tem cura. A lei prevê que o SUS ofereça às pessoas com LAM o acesso a todos os meios disponíveis para o tratamento e o controle da doença. A reportagem é de Márcio Maturana.
10: Mulheres entre a puberdade e a menopausa são as mais atingidas pela lifangioleiomiomatose, uma doença rara e progressiva, também conhecida como LAM, que causa cistos nos pulmões, nos rins e no sistema linfático, podendo levar à insuficiência respiratória. A LAM é frequentemente confundida com asma ou bronquite. Por isso, a nova Política Nacional de Conscientização e Orientação, publicada nesta terça-feira no Diário Oficial da União, prevê capacitação de profissionais de saúde para facilitar o diagnóstico precoce. A senadora Damaris Alves, do Republicanos do Distrito Federal, foi a relatora do projeto que deu origem à lei.
11: A única coisa que os pacientes da LAM querem é respirar. Estamos falando de uma doença que eles querem tão somente respirar. Ter uma política pública para acompanhar esses pacientes é mais que necessária. Ampliar a conscientização sobre a LAM, favorecer o diagnóstico oportuno, organizar o encaminhamento assistencial e aprimorar a produção de informações epidemiológicas e clínicas sobre a doença.
10: Outras ações previstas pela nova lei são a criação de centros de referência especializados e implantação de um sistema nacional de coleta de dados. A LAM não tem cura, mas pode ser controlada com medicamentos já disponíveis gratuitamente no Sistema Único de Saúde.
5: Também foi sancionada pelo presidente da República a lei que garante a continuidade do programa de renovação de frota com condições especiais de financiamento para a compra de veículos novos. A medida beneficia motoristas de aplicativo, taxistas e entregadores de aplicativos. O programa permite o financiamento de carros, motos e bicicletas elétricas zero quilômetro. O Congresso Nacional também ampliou as possibilidades de uso dos recursos, incluindo veículos leves para transporte escolar e transporte de cargas. A lei resulta da unificação de duas medidas provisórias aprovadas pelo Congresso. Mais informações com a repórter Patrícia Oliveira.
12: A nova lei garante até 30 bilhões de reais para financiar veículos novos para motoristas de aplicativo com no mínimo 6 meses de atividade, além de taxistas e cooperativas de taxistas. Cada motorista poderá financiar um veículo. A lei também possibilita o uso de recursos para renovação de frotas e infraestrutura do transporte escolar e do transporte urbano de passageiros ou de cargas. Aprovada no Senado, a lei unificou duas medidas provisórias. O senador Camilo Santana, do PT do Ceará, destacou que a iniciativa pode beneficiar cerca de 1 milhão e 400 mil trabalhadores.
13: Agora terão condições mais dignas para conquistar seu próprio veículo, gerar renda com mais autonomia e melhorar sua qualidade de vida.
12: A lei também permite que motoristas com habilitação na categoria B conduzam veículos elétricos ou híbridos de até 4.250 quilos de peso bruto total.
14: Eleições 2026.
5: Eleitores que não votarem nas próximas eleições marcadas para 4 de outubro precisam justificar a ausência. A justificativa pode ser feita por duas formas: pessoalmente, em uma sessão eleitoral ou pelo aplicativo do Tribunal Superior Eleitoral. Se o eleitor estiver fora do município que vota, é possível baixar o aplicativo e-título no celular e justificar a ausência por lá no dia e horário em que ocorre a votação. Em caso de ausência, é preciso apresentar uma justificativa para cada turno da eleição. Os eleitores que não votarem nem justificarem ficam sujeitos às penalidades, como impedimento de emitir documentos e de participar de concursos públicos, além do pagamento de multa. Um projeto quer incentivar navios-tanque e embarcações de apoio marítimo que utilizem biodiesel, etanol ou a mistura desses combustíveis. A proposta em análise na Comissão de Infraestrutura prevê cotas adicionais de depreciação acelerada. Isso significa que as empresas poderão contabilizar mais rapidamente a perda de valor de um bem e reduzir custos fiscais. O benefício terá duração de 5 anos. O senador Fernando Dueire, do PSD de Pernambuco, relatou a medida na Comissão de Assuntos Econômicos. Para ele, a proposta poderá estimular a renovação da frota e a sustentabilidade.
15: Porque nós queremos fazer com que o combustível sustentável seja incorporado à frota de navegação com mais agilidade.
5: Com trabalhos técnicos de Eliseu Caires, o Jornal do Senado fica por aqui. Acompanhe agora as notícias da Câmara dos Deputados. Boa noite e até amanhã.
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16: Câmara dá mais transparência à verba destinada a mulheres no orçamento.
17: Pode alterar regras de herança em casos de assassinato na família.
16: Pais de pessoas com deficiência poderão usar meia entrada em eventos.
17: Comissão aprova a proposta que incentiva a exportação da moda brasileira.
16: Boa noite. Avança na Câmara projeto que cria um programa de incentivo à exportação da moda brasileira sustentável. A repórter Maria Neves tem mais detalhes da proposta.
18: A Comissão de Meio Ambiente da Câmara dos Deputados aprovou o projeto que institui o programa Moda Brasileira no Mundo. A proposta prevê ações governamentais integradas para adaptar a indústria da moda às novas exigências sociais e ambientais dos principais importadores de produtos brasileiros. O texto também prevê medidas para promover as marcas nacionais no mercado externo. Dentre as ações propostas estão, por exemplo, a realização de campanhas internacionais de promoção da moda nacional, participação em feiras e eventos, assim como a criação de selos e ações coordenadas de comunicação internacional. A proposta sugere ainda parcerias com plataformas internacionais de moda sustentável e de moda indígena. A inclusão da moda produzida por indígenas e povos tradicionais, assim como da utilização de conhecimentos e técnicas dessas populações no texto, foi proposta pela relatora, deputada Célia Chacriabá, do PSOL Mineiro. A parlamentar argumenta que o sucesso de inúmeros estilistas indígenas atesta a habilidade dos povos tradicionais para a moda contemporânea. Apesar disso, sustenta que, ao que parece, a indústria ignora os saberes ancestrais em aspectos como técnicas têxteis, fibras naturais e tingimentos. De acordo com Célia Chacriabá, apenas 2% dos 1,5 milhão de indígenas que vivem no país atuam na indústria criativa.
19: Estilistas como Veena Ticuna, Patrícia Camaiurá, Dai Molina, que demonstra que moda indígena já ocupa espaço em destaque no Brasil e no exterior. Assim também como Cildo Rick veste grandes artistas como Anitta, assim como Marina Sena, Mulheres Awanawá, Mulheres Axaninca, Mulheres Machacari, Chacriabá, Ludmila Pataxó, Daru e, sobretudo, a experiência que tive a oportunidade de conhecer, que são mulheres que... Porque sabemos que a única ferramenta que mais impulsiona para que as mulheres saiam da situação da zona de violência se chama autonomia financeira.
18: Célia Chacriabá explica que o projeto nasceu da necessidade de que a indústria da moda brasileira se adapte às exigências de importadores, principalmente da União Europeia, que, de acordo com ela, é o maior comprador de produtos nacionais de maior valor. Célia Chacriabá explica que o projeto nasceu da necessidade de que a indústria de moda brasileira se adapte às exigências de importadores, principalmente da União Europeia, que, de acordo com ela, é a maior compradora de produtos nacionais de maior valor. A deputada explica que o Bloco Europeu editou uma norma em 2024 que passa a exigir o passaporte digital de produto para têxteis. Para receber o documento, o exportador tem de garantir a rastreabilidade completa da cadeia produtiva, desde a matéria-prima até o consumidor final. Célia Chacriabá relata ainda que a União Europeia vai exigir que as empresas monitorem impactos em direitos humanos e meio ambiente em toda a cadeia de fornecedores. Além disso, o bloco vai passar a pedir comprovação das medidas adotadas para destinação de resíduos têxteis. Ainda, segundo a deputada, todas as demandas entram em vigor em abril de 2028. O projeto, que visa criar incentivos para a exportação de moda brasileira sustentável, ainda será analisado por 4 comissões da Câmara. Da Rádio Câmara de Brasília, Maria Neves.
20: Desenvolvimento Regional.
21: Pastor Diniz, do União, propõe que parte da economia obtida com a integração de Roraima ao Sistema Interligado Nacional seja usada para reduzir a conta de luz dos consumidores do estado até 2030.
22: Pela proposta, uma parcela da redução dos gastos da conta de consumo de combustíveis seria destinada à modicidade tarifária em Roraima. Pastor Diniz afirma que a medida evita aumentos nas tarifas e corrige uma desigualdade histórica enfrentada pelo estado.
20: Economia.
21: A Câmara aprovou a criação do Orçamento Mulher. O projeto pretende dar mais transparência aos recursos destinados a políticas públicas para as mulheres no Orçamento Federal. A repórter Silvia Munhato explica.
23: A Comissão de Constituição e Justiça da Câmara dos Deputados aprovou a criação do Orçamento Mulher. A proposta, que deve ser enviada agora ao Senado, obriga o poder público a dar transparência aos programas e ações voltados ao atendimento das mulheres, por meio de quadros anexos nas propostas e nos relatórios de execução orçamentária. O projeto é de autoria dos deputados Laura Carneiro, do PSD do Rio de Janeiro, e Ricardo Aires, do Republicano de Tocantins. A deputada Laura Carneiro explicou o sentido do texto.
24: Não adianta políticas públicas se nós não tivermos o dinheiro para arcar com essas políticas. O Orçamento Mulher vai, a partir do plano plurianual, a partir da Lei de Diretrizes Orçamentárias, organizar todos os recursos a serem gastos com as mulheres brasileiras.
23: A relatora da proposta na Comissão de Defesa dos Direitos da Mulher, deputada Flávia Moraes, do MDB de Goiás, citou exemplos de ações orçamentárias.
25: E como exemplo, a gente pode citar aqui para a educação os CMEIs, né, que vão atender as crianças para que as mulheres possam trabalhar, as clínicas especializadas em atendimento à saúde da mulher, as ações de enfrentamento e combate à violência contra a mulher, enfim, então são muitas ações específicas que precisam ter investimento, ter orçamento e que, nesse caso, aprovando o Orçamento Mulher, vão ter prioridade, orçamento bem definido e claro para investimento nessas políticas.
23: De acordo com o texto aprovado, os orçamentos da União, dos estados e dos municípios deverão trazer 2 quadros detalhados. O primeiro, chamado de Orçamento Mulher Proposta, deve ser entregue junto com o planejamento anual das ações orçamentárias. O segundo, Orçamento Mulher Execução, será publicado regularmente para que qualquer cidadão possa conferir quanto desse dinheiro foi efetivamente usado. Deverão constar desses documentos as despesas com educação, saúde, assistência social e outras ações em que as mulheres sejam as beneficiárias diretas. O projeto também prevê que o governo federal reúna os dados de todo o país anualmente para avaliar se os esforços dos estados e municípios estão sendo efetivos. Da Rádio Câmara de Brasília, Silvia Minhato.
20: Saúde.
22: Domingos Neto, do PSD do Ceará, é autor de projeto que cria a assistência de transição de cuidados no SUS. O objetivo é garantir que pacientes que receberam alta hospitalar continuem recebendo acompanhamento especializado antes de voltarem definitivamente para a rotina em casa.
21: A proposta de Domingos Neto prevê atendimento em unidades de transição ou por assistência domiciliar monitorada, com foco na reabilitação, cuidados paliativos e treinamento de cuidadores. Na visão dele, a medida evita reinternações desnecessárias, além de liberar leitos nos hospitais.
20: Ciência e tecnologia.
22: Bandeira de Melo, do PV do Rio de Janeiro, apoia a criação da Frente Parlamentar Mista em defesa do Programa Espacial Brasileiro. O colegiado terá como missão acompanhar e propor iniciativas voltadas ao fortalecimento do setor espacial no país.
21: Bandeira de Melo ressalta que o Programa Espacial envolve soberania nacional, inovação tecnológica e desenvolvimento econômico. A frente também pretende estimular políticas públicas ligadas à defesa, comunicações, previsão climática, monitoramento territorial e aplicações ambientais.
20: Cultura.
22: A Comissão de Cultura aprovou a meia entrada para os pais e responsáveis legais por pessoas com deficiência em eventos culturais e esportivos, mesmo sem a condição de acompanhante. A reportagem é de Luiz Cláudio Canuto.
0: A Comissão de Cultura aprovou o projeto que assegura a meia entrada a mães, pais e responsáveis legais por pessoas com deficiência em eventos culturais e esportivos. Pela proposta, cuidadores de baixa renda inscritos no CAD Único com renda familiar de até 2 salários mínimos também teriam esse direito. O texto final foi elaborado pela relatora deputada Érica Cocai, do PT do Distrito Federal, com base em um projeto da deputada doutora Alessandra Haber, do MDB do Pará. A proposta altera a lei que regula o benefício da meia entrada no Brasil. A exemplo da autora da proposta, a relatora afirma que essas pessoas necessitam de apoio do Estado para usufruir de seu direito à cultura, o que este projeto de lei pretende garantir com o direito ao benefício da meia entrada.
1: É fundamental que nós possamos assegurar a mais plena acessibilidade. É fundamental que nós possamos ter parcerias com a iniciativa privada, com a sociedade civil. Sem inclusão, a gente não tem direito pleno à cidade. Sem inclusão, a gente não tem direito a mergulharmos e vivenciarmos a nossa humanidade na sua plenitude.
0: A Comissão de Cultura acrescentou um único parágrafo à lei para assegurar o direito. O benefício vale para o acesso a salas de cinema, cineclubes, teatros, espetáculos musicais e circenses e eventos educativos, esportivos, de lazer e de entretenimento. A legislação vigente já garante meia entrada às pessoas com deficiência e, quando necessário, a seus acompanhantes. No entanto, pais, mães e responsáveis legais que não estejam na condição de acompanhante no momento do evento não têm direito ao benefício. A autora da proposta, doutora Alessandra Haber, afirma que estudos apontam casos elevados de estresse, ansiedade e depressão entre cuidadores, sobretudo entre mães de baixa renda, que compõem a maioria desse grupo. E barreiras financeiras restringem o acesso dos cuidadores a essas oportunidades, comprometendo um recurso terapêutico de comprovada relevância. A proposta ainda vai ser analisada pela Comissão de Constituição e Justiça. Da Rádio Câmara de Brasília, Luiz Cláudio Canuto.
20: Justiça.
21: Sônia Guajajara, do PSOL de São Paulo, defende a realização de um debate com representantes do governo, do sistema de justiça, de organizações indígenas e de especialistas sobre a criação da Comissão Nacional Indígena da Verdade.
22: Para Sônia Guajajara, a iniciativa pode fortalecer políticas de memória, verdade, reparação e justiça voltadas aos povos indígenas. A deputada afirma que a proposta busca aprofundar a investigação de violações de direitos humanos e ampliar as garantias de não repetição.
21: Rodrigo Valadares, do PL de Sergipe, apoia projeto que define o antissemitismo na legislação brasileira para orientar políticas públicas de prevenção à discriminação. A proposta adota como referência a definição da Aliança Internacional para a Memória do Holocausto.
22: De acordo com Rodrigo Valadares, a proposta estabelece que o antissemitismo é uma forma de racismo, mas não impede críticas ao Estado de Israel. O congressista também garante que o projeto não cria mais tipos penais.
21: Projeto de Rodrigo Gambale, do Podemos de São Paulo, estabelece medidas para garantir o pagamento de pensão alimentícia. A matéria prevê retenção de valores em contas bancárias, restituição do imposto de renda e prêmios de apostas para quitar débitos.
22: De acordo com Rodrigo Gambale, a proposta cria um cadastro nacional de devedores e prevê, de forma subsidiária, a apreensão de passaporte e da carteira de habilitação. Para as medidas dão mais eficácia para garantir o
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20: Segurança Pública.
21: A proposta que impede um condenado por homicídio de receber herança de parentes da mesma família está pronta para análise do plenário. A repórter Paula Bittar acompanhou a votação da chamada Lei Suzane von Richthofen na Comissão de Constituição e Justiça.
4: A Comissão de Constituição e Justiça da Câmara aprovou uma proposta que impede herdeiros condenados por homicídio de receber, por vias indiretas, o patrimônio de outros parentes da mesma família. A proposta estende o chamado Instituto da Indignidade aos parentes colaterais até o quarto grau. Pela regra atual, a perda do direito à herança por crime doloso só vale quando o crime é cometido contra o dono dos bens, seu cônjuge, companheiro, pais ou filhos. O projeto foi apresentado com o objetivo de criar a Lei Suzane von Richthofen. Richthofen foi condenada a 39 anos de prisão por planejar o assassinato dos próprios pais em 2002 e hoje cumpre a pena em regime aberto. O caso voltou a repercutir pela possibilidade legal de ela herdar parte do patrimônio de um tio falecido. O texto aprovado estabelece que seguro de vida também não poderá ser pago nesses casos. Segundo a relatora da proposta na comissão, deputada Laura Carneiro, do PSD do Rio de Janeiro, essas modificações, além de trazerem mais segurança jurídica ao evitarem longas discussões judiciais em inventários, garantem que o patrimônio familiar permaneça com aqueles que respeitam a solidariedade inerente aos vínculos de sangue e afeto, compatibilizando a norma aos valores que informam o direito civil contemporâneo. A proposta que impede herdeiros condenados por homicídio de receber por vias indiretas o patrimônio de outros parentes da mesma família ainda precisa passar pelo plenário da Câmara antes de seguir ao Senado. Da Rádio Câmara de Brasília, Paula Bittar.
22: Projeto de Gilvanda Federal, do PL do Espírito Santo, propõe reforçar o Fundo Nacional de Segurança Pública com recursos das loterias federais. Pelo texto, 10% da arrecadação bruta das loterias, que hoje ficam com a União, passariam a ser destinados à segurança pública.
21: Gilvanda Federal também incluiu no projeto uma nova regra para eventos culturais de médio e grande porte que recebam dinheiro público. Segundo o deputado, pelo menos 25% desses recursos teriam que ser usados obrigatoriamente para pagar a segurança do próprio evento.
22: Kim Kataguiri, do Missão de São Paulo, é favorável ao projeto que proíbe condenados por pedofilia de se aproximarem de escolas, creches, parques e de manterem contato com menores de idade pelas redes sociais. Ele explica que a iniciativa visa ampliar a proteção a crianças e adolescentes.
21: O texto prevê que a justiça estabeleça um perímetro mínimo de distância entre condenados por pedofilia e locais frequentados por crianças, além das próprias vítimas. Kim Kataguiri afirma que a proposta também impede que essas pessoas exerçam atividades com contato direto com crianças.
6: Hoje, infelizmente, uma pessoa condenada por pedofilia pode se aproximar de uma escola, pode se aproximar de uma creche, pode se aproximar de um parquinho, né, e pode mandar mensagens para menores de idade, né? O que, na minha avaliação, é um absurdo, né? Isso jamais deveria acontecer. Hoje, inclusive, um pedófilo pode ter uma creche. Ele pode ser sócio, ele pode ser administrador de uma creche, e esse projeto que eu sou relator visa proibir, né? Se um pedófilo se aproximar de uma creche, mesmo que ele não tenha tido contato com uma criança, vai preso.
22: Felipe Beccari, do Podemos de São Paulo, é autor de projeto que proíbe a distribuição de animais como prêmios em rifas, sorteios e outras ações promocionais. Segundo o parlamentar, a medida busca evitar abandonos e maus tratos decorrentes de adoções sem planejamento.
7: A rifa pode ser legítima para ajudar uma pessoa, alguma questão de saúde, mas os animais não podem ser rifados, porque aquela família que ganha geralmente comprou os números da cartela para ajudar a rifa, o propósito da rifa, e não estava preparada para receber aquele animal no seu seio familiar, com uma estrutura, com tempo, com financeiro. Então, animais, esperamos que no Brasil, em breve, não possam ser mais distribuídos como brindes de festas ou qualquer tipo de rifa ou sorteio.
21: Felipe Beccari informa que a proposta surgiu a partir de denúncias envolvendo animais abandonados ou mortos após serem entregues como brindes. O projeto já teve a urgência aprovada e está pronto para votação no plenário da Câmara.
22: Termina agora o jornal Câmara dos Deputados, produzido pela Rádio Câmara, com trabalhos técnicos de Wellington Teles e a apresentação de Luciana Vieira e Val Monteiro. Boa noite.
21: A Voz do Brasil volta amanhã. Uma boa noite para você.
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